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1: 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Em seu poema chamado Europa, que é uma profecia sobre você, William Blake disse: "Então Anita Mona acordou, nem sabia que havia dormido, e 1800 anos fugiram como se não tivessem existido." Contado na forma de uma história, Blake usou o nome Enitamon para expressar qualquer desejo ou imagem emanante. Enitamon é a emanação de Los, que na história tinha a semelhança do Senhor e toda a imaginação. Entrando em sua imagem, seu Enitamon, Los sonha em realidade. E quando acordou, não sabia que havia dormido, mas 1600 anos haviam fugido. No meu caso, 1959 anos fugiram como se não tivessem existido. E eu não tinha ideia de que havia entrado em uma imagem chamada Neville e tornada real. Mas eu, toda a imaginação, amei a sombra que lançara. Entrei nela e a tornei viva. Para aqueles que estão na imortalidade, eu parecia estar dormindo em um sofá de ouro. Mas para mim era um andarilho. Embora perdido na noite sombria, mantive a visão divina em tempos de angústia. Continuei sonhando que era Neville, até que acordei, sem saber que tinha dormido. No entanto, em 1959 anos, haviam fugido como se não tivessem existido. Blake nos diz que no começo estávamos todos unidos a Deus em uma morte como a dele. Então ouvimos a história e entramos em nossas sombras. Agora, uma sombra é uma representação, na pintura ou no drama, em distinção da realidade retratada. Paulo reconheceu a sombra quando perguntou ao Gálatas: "Quem te enfeitiçou, diante de cujos olhos Jesus Cristo foi publicamente retratado como crucificado?" Permita-me perguntar apenas isso: você recebeu o Espírito pelas obras da lei ou ouvindo com fé? Você é tão tolo, tendo começado com o Espírito, agora está terminando com a carne, vendo Jesus Cristo como alguém do lado de fora? Depois de ouvir a história de Jesus Cristo, você é chamado a entrar nela como o personagem central e permanecer ali até que a história se exteriorize. Deus nos destinou no amor a ser seus filhos através de Jesus Cristo, de acordo com o propósito de sua vontade. Apaixonando-se por sua imagem, Deus entrou nela e se tornou seu filho, tendo declarado o que ele faria. Deus faz isso através de seu padrão chamado Jesus Cristo. Sabendo o que você quer, quando você concebe uma cena que implica que a possui, esse objetivo se torna o padrão para o seu desejo se desdobrar. Jesus Cristo é o padrão de Deus, seu propósito que ele estabeleceu para a plenitude dos tempos. Cristo é o plano, a imagem que Deus entrou e tornou tão real que ele afirma que é a imagem. O plano de Deus se desenrolou completamente em mim. Quando acordei, não sabia que tinha dormido e 1959 anos fugiram como se não tivesse existido. Isso é verdade para todo filho nascido de mulher, pois todos estávamos reunidos e unidos a ele em uma morte como a dele. Portanto, certamente estaremos unidos a ele em uma ressurreição como a dele. Blake, escrevendo em 1794, sabia que 1800 anos haviam fugido quando ele, Enitamon, acordou. Blake sabia que ele era a emanação, a sombra que Deus entrou e se identificou. Blake nos diz que foi a imagem que despertou, sabendo que ela não havia dormido. A emanação é sempre feminina. Eva saiu de Adão. Todo desejo é feminino, independentemente do que seja, seja uma casa, dinheiro ou um carro novo. A imaginação é o homem que deve deixar para trás toda dúvida, todo pensamento de impossibilidade e se apegar à emanação desejada até que seja um. Para fazer isso, a emanação deve entrar na sombra e permanecer ali até que haja apenas a consciência de ser ou possuir o desejo realizado. Nesse mundo de César, poderia levar uma hora, um dia, uma semana ou um mês para despertar o desejo interior e protegê-lo na tela do espaço. Mas você deve entrar na imagem e permanecer ali, assim como Deus fez no fundamento do tempo, para fazer você mesmo. Deus tornou-se eu, que quando ele acordou na tumba, eu não sabia que tinha dormido. Na verdade, eu não sabia que tinha sido colocado lá, pois havia me tornado um só. Em seu livro de Milton, Blake nos diz que, quando entrou na sombra, apareceu para os que estavam na imortalidade como um dormia em um sofá de ouro. Mas para si mesmo, ele era um andarilho perdido na noite sombria. Essa não era a história de todos? Perdida e confusa, a imaginação é fiel à imagem que assumiu, dizendo: eu sou John, eu sou Ray, eu sou Natalie. Agora, na imagem do ser pelo qual me apaixonei, Neville é a minha emanação, minha sombra e a imagem pela qual tenho sido fiel. Muitas vezes eu me considero um andarilho na noite sombria, confuso e sem saber para onde pedir um dólar. Mas aqueles que contemplam a morte me viram como um adormecido em um sofá de ouro. Eles sabiam o propósito por trás da minha entrada no estado de sono, mas não sabiam o que eu estava experimentando. Você está neste mundo porque está apaixonado pelo ser que acredita ser. Você pode dizer que isso não é verdade, mas eu digo que é impossível que um pensamento maior que ele saiba. Não acredite em alguém que afirma acontecer. Não acredite em alguém que afirma amar mais alguém do que a si próprio, pois não ama. É impossível que o pensamento seja maior do que a imagem que acredita ser. Sim, você quer companhia, segurança e saúde, pois tudo isso faz parte da imagem pela qual você se apaixonou e entrou. Agora você está vivo porque você, um ser vivo, deu a imagem chamada pelo seu nome terreno à vida. E você transformará em um espírito vivificante, porque é isso que você realmente é. Antes que esse drama chamado vida começasse, você predeterminou um padrão perfeito chamado Jesus Cristo, que o levaria de volta ao local onde estava antes de entrar na imagem. Agora, neste mundo, um homem que deseja ser um sucesso nos negócios pode tentar mapear um padrão, uma cena que implicaria que ele tem sucesso que deseja. Então, se ele entrar em cena e acreditar em sua verdade, o padrão de sucesso se revelará e o mundo o confirmará. Mas ele deve persistir a imagem do sucesso, assim como Deus persistiu, pois chegará o dia em que Deus despertará e expressará o sucesso que acredita ser. Deus entra na imagem de todo filho nascido de mulher para lhe dar vida. Naquele momento, o eu real e imortal de Deus é, para aqueles que habitam a imortalidade, como alguém que dorme em um sofá de ouro. Mas para si mesmo, ele parece um andarilho perdido na noite sombria. Chegará o dia em que ele acordará e, desconhecido para ele, 1.800 ou 2.000 anos terão fugido como se não tivessem existido. Use a mesma técnica que Deus usou para se tornar você. Como alguém cujo nome é para sempre, eu sou. Deus se apaixonou por você, sua imagem, e a inseriu. Agora, sabendo que você é, você diz que sou. Então Deus está ocupando sua imagem e agora responde ao nome que você recebeu no nascimento. Intrigado com a ideia de se expressar em um corpo de carne e osso, Deus entrou nesse corpo sonhando que é Neville. Deus se deitou dentro de mim para dormir, e enquanto dormia, sonhava que era eu. Por 1.959 anos depois, quando Deus acordou, eu não sabia que havia dormido. E refletindo, era como se não tivesse sido, pois quando Deus alcançou seu objetivo, que era despertar, e estava consciente do fato de que era ele quem amava, o tempo todo desapareceu. antes de despertar, existem barreiras que separam Deus e a sua imagem. Mas uma vez que seu objetivo é alcançado, Deus desperta para a consciência de que Ele e sua imagem são um. Esta é a história que o mundo celebra e chama de Natal. O Natal não é a encarnação de Deus, mas o despertar do homem como Deus. Tendo adormecido e entrado em sua imagem, Deus fez disso um ser vivo. No caso de Blake, levou 1.800 anos. Por que são necessários 2.000 e outros 1.000 anos para despertar? Depende do grau em que Deus está perdido no sono. Até que ponto você está perdido no seu sonho de sucesso? Seu mundo é seu sonho empurrado para fora. Quando você pode se convencer 100% de que é bem-sucedido, o sucesso é seu. Você deve se tornar tão intenso que se esquece completamente de que era apenas um desejo. Você deve domesticar o novo estado selvagem em que entrou até que a sua naturalidade o faça esquecer todo o resto. Foi assim que Deus se tornou você. Jesus Cristo, o padrão de salvação de Deus, começa a se desdobrar quando você acorda e ressuscita do túmulo que Deus entrou, sendo a própria vida. Deus entrou em você, sua sombra que não tem vida própria, e o tornou viva. Entrando na porta da morte, sua imagem, Deus, jazia no túmulo dessa imagem, em visões da eternidade até que ele acordasse. No Antigo Testamento, a pergunta é feita: desperte, Senhor, desperte, por que nos rejeitar para sempre? E no Novo Testamento, o Senhor desperta para descobrir que Ele é um com a imagem pela qual se apaixonou. Tendo se apaixonado por ser você individualmente, quando Deus acorda, você é Ele. Isso é Natal. Quando Deus encarnou-se na imagem pela qual se apaixonou, o tempo foi dividido entre antes de Cristo e depois de Cristo. Blake nos diz para ele: levou 1.800 anos para Deus mudar de antes de Cristo para depois de Cristo. No meu caso, foram 1.959 anos. Cada caso é diferente. Como nos dizem, cada um por sua própria ordem. Não sei se essa ordem foi predeterminada ou não, pois o livro de Efésios nos diz que Ele nos destinou a ser seus filhos por meio de Jesus Cristo, de acordo com o propósito de sua vontade. O Deus que sonhou em mim é o mesmo Deus que sonha em você. Era realmente uma ordem que eu não podia ter despertado antes de 1959 anos? Eu não sei. Só sei que foi o ano em que Deus despertou em mim. Mas não sabia que havia adormecido naquele crânio. Mas quando eu emergi, o simbolismo registrado como revelador no nascimento de Deus me cercou. Foi nesse momento que Deus acordou e nasceu em uma região mais elevada de seu ser, tendo-se identificado com aquele a quem amava. Esse foi criado e nasceu como Deus. Deus está apaixonado por sua imagem, sua sombra que, por um reflexo, no óleo ou na água, está morta. Não tendo vida em si, Deus ama tanto sua sombra que entra nela e sonha que é ela, sendo um espírito vivificante. Deus primeiro anima a sombra e ela se torna sólida e real em seu mundo. Ele anda e fala, conhece tristeza e alegria, doença e saúde, até que o sonho esteja completo. Então Deus desperta um padrão pelo qual ele saberá que chegou ao fim. Esse padrão foi predeterminado. O primeiro segmento é despertar e ressurgir de seu sono da morte para ser designado filho de Deus no poder. Então ele descobre sua paternidade quando seu filho o chama de pai. Um breve intervalo depois, ele se divide em dois. Este é o sacrifício dele por essa conquista maravilhosa, fundido com o seu sangue que ele encontra na base de sua coluna. Deus ascende como uma serpente ardente. Então a santificação final vem na forma de uma pomba, que desce e o sufoca com amor, pois Deus agora realizou o que se propôs a fazer. Você pode imitar Deus enquanto estiver aqui neste mundo. Se, por exemplo, você deseja ser um grande artista, aclamado em todo o país, traça um plano de sucesso, assim como Deus traçou um plano de realização que Ele chamou de Jesus Cristo. Existem várias maneiras de imaginar o sucesso.

Então, como uma mulher em trabalho de parto que sofre suas dores, depois que a criança nasce, a dor é esquecida no trabalho de satisfação. Assim é quando o Natal chega e você, individualizado, se torna Deus. A mesma técnica que Deus usou para torná-lo real pode ser usada para criar seu desejo. Blake disse: se o espectador pudesse entrar na imagem em sua imaginação, aproximando-se dela na carruagem ardente do pensamento contemplativo, se ele pudesse fazer um amigo e companheiro de uma dessas imagens, ele se levantaria da sepultura e se encontraria seu Senhor no ar, e então ele seria feliz. Deus entrou à sua imagem dando-nos vida, sendo um espírito vivificante. Deus quer que sejamos exatamente como Ele é. Então Ele traçou o padrão de que através dEle podemos ser Deus. Quando cumprimos completamente seu padrão predominado, a barreira será derrubada e seremos um com o infinito. O Natal consiste em uma série de eventos que começam quando Deus desperta na sombra em que Ele entrou. Levantando-se, Deus deseja sair. E como todas as coisas são possíveis para Deus, Ele empurra e um selo aparentemente inquebrável cai e um poder infinito sai. O simbolismo predominado deve estar lá. Caso contrário, a visão é um esboço indicando proximidade. É uma sombra projetada antes de coincidir com a visão real. Essas visões estão registradas nos 4 evangelhos, dos quais 3 foram escritos em cerca de 150 d.C. Os estudiosos acreditam que o livro de João foi escrito no final do primeiro século, no entanto, possibilitando que ele se baseasse no material de origem de todos os outros. João elimina a história de uma genealogia ou nascimento virginal, mas enfatiza a necessidade de renascimento. Ele não diz como é feito, mas usando a palavra outra coisa, ele diz que o nascimento é de cima. Há 2 nascimentos. O primeiro é do ventre da mulher e o segundo do túmulo acima. E cada nascimento é essencial. Além disso, você deve se levantar da mesma maneira que Moisés levantou a serpente no deserto. João afirma que o próprio Deus se tornou você, dizendo: o princípio era o Verbo, e o Verbo estava com Deus, e o Verbo era Deus. O Verbo se fez carne e habita em nós. Aqui vemos que Deus se tornou carne como você é e diz: eu sou. Então Deus é encarnado como um ser animado, mas isso não é suficiente. Ele quer que você seja como Ele é. E Deus é um espírito que dá vida. Para fazer isso, seu padrão deve ser cumprido. E quando é, você entra em uma esfera completamente diferente, chamada Reino dos Céus. Tendo-se apaixonado por sua imagem, Deus entrou naquela sombra e a fez viva ou adormecer. Agora, sonhando que Ele é homem, Ele ama você. O ser com o qual você identifica hoje pode não estar apaixonado por ser pobre, mas não é você. Você pode ser rico se esse for seu desejo, mas está apaixonado por ser você mesmo. Você não abandonaria sua individualidade por nenhum outro ser. Você pode querer ter o que outra pessoa tem, mas não se precisar renunciar à sua identidade. Ao mesmo tempo, aquilo com o qual você se identifica era apenas uma sombra, uma imagem que Deus entrou. Estava morto e, pela entrada de Deus, Ele fez disso um ser vivo. E quando Deus acorda, esse ser vivo se torna um espírito vivificante. Se é um verdadeiro despertar e não apenas um tona, o drama chamado Jesus Cristo vai desdobrar-se em 1260 dias, conforme predito nas Escrituras. Não desanime se as suas visões são sombras. A promessa será cumprida, pois você está mantendo a visão em tempos de angústia. Às vezes, como Pedro, você pode ter negado que você é Deus, mas ainda está mantendo a visão divina. Eu me apaixonei por ser Neville, como você se apaixonou por ser que é agora. Você sonhou que a pobreza é ser saúde, ser amado, ser

sua visão da individualidade. Você nunca a perderá, pois é por isso que você se apaixonou. E no final você acordará como Deus individualizado. Você se conhecerá como um espírito vivificante ao avançar para uma individualização cada vez maior. Esse é o objetivo de todo o drama. E é isso que significa Natal. Quando isso vai acontecer, eu não sei. Blake certamente não tinha 1800 anos de idade, julgando pelo mundo de César. Ele nasceu em 1757 e escreveu seu poema Europa em 1794. Blake estava a falar desse segundo nascimento, acreditando que se estivéssemos unidos a Cristo em uma morte como a dele, estaremos unidos a ele em uma ressurreição como a dele. Blake encarou essa divisão do tempo entre antes de Cristo e depois de Cristo como o começo, afirmando que ele era um com Deus quando, apaixonando-se por sua imagem, tornou-se uma individualidade universalmente difusa. Começando como fizemos, o Deus nele levou 1800 anos para completar o drama e despertar. Em seu poema Europa, Blake fala do homem da caverna e de suas cinco aberturas. Seus olhos, que veem apenas uma pequena parte do infinito. Seus ouvidos, que ouvirão a música dos céus. Sua respiração e boca, totalizando quatro. Mas Blake não nos diz onde está o quinto. Ele, no entanto, nos diz que, através dessa abertura, o homem pode sair a qualquer momento e voltar. Mas o homem não escolhe fazê-lo. O que é isso senão a imaginação? Parado aqui, eu posso me imaginar em outro lugar. Que abertura eu uso para me imaginar lá? A quinta das cinco aberturas do homem da caverna. Em breve, o mundo cristão celebrará esse maravilhoso mistério que é completamente incompreendido. Mas um dia você, individualmente, experimentará as Escrituras e conhecerá o verdadeiro mistério do Natal. Então você também dirá que acordei e não sabia que tinha dormido. A sensação é de acordar, não de ressurreição. Você sabe que está no seu túmulo, mas no seu crânio, por causa de um conhecimento inato. Você empurrará por dentro e a pedra rolará para longe quando você nascer de cima. Três testemunhas estarão lá. Dois negarão seu nascimento e um confirmará, pois você está cumprindo as Escrituras, onde duas ou mais pessoas concordam em testemunho. É conclusivo. Uma testemunha declara você como o pai da placa, a criança em volta em panos. Você, o pai, testemunha o evento e as Escrituras, a palavra escrita de Deus, confirmam. Então, você tem três testemunhas, todas concordando em testemunho. A Bíblia, você e uma terceira. Esta é a história do Natal, o tempo em que a profecia feita a você antes que o mundo era se cumpriu. Agora deixe-nos ir para o silêncio.

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0: 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Uma compreensão assegurada. Na carta de Paulo aos Colossenses, ele disse: eu me esforço para que você tenha as riquezas de um entendimento seguro e o conhecimento do mistério de Deus em Cristo. Agora, você pensa que não há mistério para Cristo e acredita, como qualquer cristão acredita, que Cristo é Jesus, o Filho de Deus. Mas Paulo não afirma isso. O que Paulo está a tentar fazer é mudar suas ideias fixas do passado, para que você tenha a mesma compreensão e conhecimento seguros do mistério de Deus e de Cristo que ele tem. Paulo não diz que Cristo é a nossa vida humana. Agora, se você pegasse todas suas experiências ao longo de todas as gerações e a condensasse em uma única juventude, seria Davi. É ele que flui a semente de Cristo. Este é o mesmo Davi que foi ungido pelo Senhor e disse que daria a luz a um filho que se tornaria o filho do Senhor, sendo um com o Senhor. Em outras palavras, Davi criará um ser que é seu pai. Esse é o mistério. Alojado em você, um ser humano, está a semente de Cristo, que brotará e florescerá como Jesus, o Senhor, até que Davi seja formado em você. Você pode descrever Cristo de várias maneiras, mas ninguém pode dizer Jesus é o Senhor, excepto pelo Espírito Santo. Isso é verdade, pois o Espírito Santo traz à sua lembrança tudo o que lhe foi dito no começo. Para entender isso, vejamos a parábola do filho pródigo. Na história, quem ficou em casa reclamou porque, quando o filho que entrou no estado pródigo voltou, o pai matou o bezerro gordo e lhe deu o roupão e o anel. Ele recebeu sapatos para os pés e muito foi feito sobre ele. Então o pai disse: filho, tudo o que é meu é seu. É certo que devemos nos alegrar e nos alegrar por isso. Seu irmão estava morto e ele está vivo. Estava perdido e foi encontrado. Posso lhe dizer, antes de entrar neste mundo de tribulação e morte, você era Deus Pai, mas não o conhecia. Você teve que entrar nessa experiência para saber que o mundo é seu e tudo dentro dele. E como é tudo do Pai, a única maneira de você saber que tudo é seu é se tornar o Pai. Você poderia possuir a terra, mas se não soubesse que tudo nela era seu para ser capturado, poderia morrer de fome sem saber como apropriar-se. Antes de você entrar nesse mundo, você era, mas não sabia que era. Então não sabia tudo o que possuía. Deixando a consciência do ser, você veio aqui e se perdeu, enquanto sua consciência vagava de estado para estado. Mas quando sua jornada chegar ao fim, você retornará à sua consciência celestial. Então, o Pai o abraçará e colocará seu manto e anel de autoridade sobre você. Você receberá o bezerro gordo, que é um símbolo de abundância. Sapatos serão colocados sobre seus pés para designar sua liberdade, pois apenas os escravos ficam sem sapatos. Então, o que é personificado como humanidade estará diante de você para revelar sua paternidade. Isso não está explicado nas Escrituras, mas, como Blake disse, e ele era bastante estudioso nas Escrituras, aquilo que pode ser explicitado ao idiota não merece meus cuidados. Os profetas e os apóstolos queriam despertar as faculdades do homem para agir. Eles não soletraram tudo para que o homem cavasse e encontrasse a semente dentro de si. Todo filho nascido de mulher contém essa semente de Cristo incorruptível, que possui o poder da autoexpressão e autodesenvolvimento. E todo homem está destinado a amadurecer e se tornar seu próprio pai. Se você sai da humanidade, a humanidade é seu pai. E se o símbolo da humanidade é Davi e você sai de Davi, ele é seu pai, mas não para sempre. Tendo plantado a semente de Cristo na humanidade, com o tempo ela florescerá e trará satisfação a tudo o que nela estava contido. E quando a humanidade estiver cumprindo completamente seu trabalho, você olhará para trás e verá Davi, aquele que o gerou no mundo dos tempos diante de você e chamando você de pai. Então você terá amadurecido, pois se tornará o pai de seu próprio pai. Esse é o mistério de Cristo, pois o Senhor, falando por meio do seu profeta Samuel, disse-lhe que quando vocês estiverem reunidos e se deitarem com os seus pais, levantarei seu filho depois de você, que sairá do seu corpo. Eu serei seu pai e ele será meu filho. Saindo do seu corpo, ele parece ser um filho, mas é ele quem diz: meu pai é quem você chama de Deus, pois eu conheço meu pai, pois ele e eu somos um. Todo mundo um dia descobrirá que ele é Deus Pai, cujo filho é a humanidade, posto em foco como um único ser chamado Davi. Espero que você entenda, pois não posso explicar mais claramente. Estou lhe contando minhas experiências das Escrituras. Não estou a fabricar, acrescentar ou especular sobre eles, mas explicando as Escrituras da maneira mais clara possível. Pois eu, como Paulo, luto por você, para que você tenha todas as riquezas de um entendimento seguro e do conhecimento do mistério de Deus em Cristo. O termo mistério de Deus em Cristo é usado para expressar a raça humana e o indivíduo que alcançou o ideal que Davi representa. A raça humana, certamente, não é ideal. Ele está disperso e sempre em guerra, mas quando a corrida termina, suas experiências são reunidas em um único e belo ser. Enquanto a humanidade está dispersa, sua beleza não pode ser vista, mas no final da jornada, todo o seu horror é reunido e personificado como um jovem glorioso chamado Davi, filho de Deus, que é o próprio Deus. Foi Deus quem se enterrou na humanidade. E no final, Deus sai da humanidade. Saindo, ele é filho da humanidade. Mas quando Davi aparece, ele é filho de Deus, revelando seu pai. Quando essa semente de Cristo florescer e frutos em você, individualmente, você compartilhará o fruto do seu trabalho, dizendo a todos que o ouvirem sobre o mistério de Cristo. Você notará na história do filho pródigo que foi o segundo filho que saiu. É sempre o segundo filho. Caim matou Abel, o segundo filho. Isaac, o segundo filho de Abraão, foi oferecido em sacrifício ao Senhor. Somos informados de que o Senhor amou Jacó, o segundo filho, e odiou Esaú. Dizem que Judá gerou os gêmeos de Tamar, que quando o primeiro saiu, a parteira colocou uma corda vermelha em volta do dedo para identificação. Mas quando ele puxou a mão para trás, o segundo filho, Pérez, saiu. Leia a genealogia de Jesus e você encontrará todos esses segundos filhos registrados lá. Pois esse segundo filho não é um filho que sai do ventre de uma mulher, mas a escolha de Deus. Você foi escolhido por Deus antes da fundação do mundo. Então você saiu para saber que é um com Deus e que não há nada além de Deus. Não importa quantos bilhões de nós existem aqui, agora e quantos mais virão. Há muitos que restam para uma era futura. Eles sairão eventualmente, mas todos voltaremos como Deus Pai antes de decidirmos outro empreendimento no mundo da morte. Você é abençoado porque é o segundo filho e amado por Deus. No estado de Jacó, Deus lhe disse: eu sou sua herança. Como você vai saber que isso é verdade? Você saberá quando o Filho de Deus te chamar de pai. Pois quando ele o fizer, você herderá Deus. A história das Escrituras é a mais fantástica e incrível que você pode ouvir e aceitar. Você acredita que se tornará o pai de seu próprio pai. É incrível, mas é verdade, pois é exatamente assim que o livro de Mateus começa. O livro da genealogia de Jesus Cristo, filho de Davi, filho de Abraão. Agora, essa genealogia é invertida, pois a Bíblia se baseia em uma inversão peculiar de ordem. Por toda a Bíblia, o segundo se torna o primeiro, até o fim, quando você se vê saindo da humanidade. Então a humanidade se congela e se forma em um único ser, fica diante de você e o chama de Pai. Eu saí da humanidade, pois saí dessa vestimenta da morte e nasci do alto. 5 meses depois, vi a humanidade fundida em um único ser, diante de mim e me chamando de Pai. Então eu soube que havia experimentado esse estado para me juntar ao ser celestial chamado Jesus, o Senhor. Agora sou um com a personificação de todos aqueles dentro dos quais a semente de Cristo entrou em irrupção e floresceu em frutos. Pois Davi, a personificação da soma total de humanidade e suas experiências, me chamou de Pai. Pense nisso e você encontrará Davi, aquele que foi ungido com o destino do senhorio. Disseram a Samuel que se levante e unja, tomando o óleo sagrado. Ele ungiu Davi no meio de seus irmãos e daquele dia em diante, Davi nunca perdeu uma batalha. Embora Davi tenha feito tudo o que o homem é acusado de fazer, o Senhor nunca o condenou porque Davi estava sempre a fazer a vontade do Senhor. Foi o Senhor quem disse: "Encontrei em Davi, filho de Jessé, um homem segundo o meu coração que fará toda a minha vontade." Tudo é a vontade do Senhor. Como eu quis, assim será. Pois, como propus, assim permanecerá. Meu espírito não voltará até que eu tenha executado e realizado as intenções da minha mente. Nos últimos dias, você entenderá perfeitamente. No jornal de hoje, li onde a máfia, quem quer que fosse, queria vender as lojas da A&P, um certo detergente, e quando a A&P recusou, 2 gerentes foram baleados e durante um período de 2 anos, seus armazéns foram queimados, custando às lojas mais de 50 milhões de dólares. Um jovem de 20 anos foi pego. Ele foi usado como o homem da frente, enquanto seus chefes com bilhões permanecem escondidos. Isso é conhecido como causas aproximadas. O jovem será julgado e condenado por um emprego pelo qual recebeu 100 dólares. Mas em sua mente, ele se orgulhava de servir aqueles que eram tão poderosos. Você pode se perguntar quem bem pode resultar dessa experiência, mas será? O tempo provará que tudo é bom, pois todas as coisas funcionam para o bem daqueles que amam o Senhor. Não há algo que o Senhor não possa resolver, porque Ele é o artista mestre. Aquilo que você e eu julgamos como discórdia será resolvido em perfeita harmonia. Então, um dia, toda a experiência estará diante de você, reunida em um único jovem cuja beleza é tão grande que você não pode acreditar que ele poderia ser a soma total de todos os horrores pelos quais você passou. Davi é a personificação da raça humana e sua beleza é indescritível. E quem é o pai dele? Eu sou. Então, quando a pergunta é feita, o que você pensa do Cristo? De quem ele é filho? Eles responderam: o filho de Davi. Então ele perguntou: por que que Davi no Espírito o chamou de Senhor? Se Davi o chama assim de Senhor, como ele pode ser filho de Davi? Nos tempos antigos, uma criança sempre se referia ao pai como meu Senhor. Quando Davi está diante de você, ele está na presença de um chamado Jesus e chama você, meu Pai, meu Senhor. Como Paulo, estou lhe dizendo quem sou e você ainda não entende. Mas agora eu vou para meu Pai e seu Pai, para meu Deus e seu Deus, pois eu e meu Pai somos um. Permaneça onde está agora, até ser vestido com o poder de entender as coisas que tenho tentado lhe dizer. pois luto por você para que você tenha todas as riquezas de um entendimento seguro e o conhecimento do mistério de Deus em Cristo. Compartilhei o mistério de Deus de Cristo com você esta noite. A palavra Cristo é usada como a raça humana completamente personificada na forma ideal como Davi e também do indivíduo que realizou esse ideal. Todos em quem esse ideal é realizado tornam-se um com o único e único Jesus. No minuto em que o mistério de Cristo, de Deus, é realizado em você, você é o Senhor Jesus. Embora ainda tenha sua identidade atual e aqueles que o conhecem pelo seu nome continuam a vê-lo como seu amigo. Mas quando você tirar essa roupa, será pela última vez, pois você é o Senhor Jesus. E quando estiver aqui, você pode colocar suas roupas no que o mundo chama de sono. E como o Senhor Jesus faz o seu trabalho incitando aqueles que você atraiu a si mesmo para um estado acelerado. Noite após noite, tento abrir os olhos para que você não continue no sono da morte. Então volto a essa peça chamada Neville e a recolho por causa das minhas obrigações neste mundo. Toda noite eu entro nessa maravilhosa consciência, mas sei que minha verdadeira herança não será minha até que eu tire essa roupa de carne pela última vez. Então, sem perda de identidade, serei um com o Senhor Jesus. Você veio a este mundo com o propósito de saber o que possui. Foi dado a você, mas você não o conhecia e não pode saber até sair do seu lar celestial para entrar no mundo da morte. O filho que permaneceu foi informado. Tudo o que é meu é seu. É justo que nos alegremos e nos alegremos, pois esse seu irmão estava morto e está vivo. Estava perdido e foi encontrado. Incapaz de aceitar o desafio, o filho mais velho permaneceu com o pai e serviu-o da maneira maravilhosa e inconsciente, assim como as funções do seu corpo o servem da maneira inconsciente. No momento, o que você comeu no jantar está sendo digerido, assimilado e incorporado ao seu corpo como osso, tecido e sangue. O que você não pode assimilar, o corpo expelirá inconscientemente do seu sistema. Tudo faz parte de você, ainda desempenhando seus papéis inconscientes. Você e eu viemos desempenhar papéis conscientes no corpo de Deus. E esse papel consciente deve ser o próprio Deus. Pois só existe o despertar de Deus e o despertar continuará para sempre. Havia um limite de quantos ele traria para este mundo de tribulação e morte a qualquer momento. Eles são medidos pelo número de filhos de Deus que Ele escolheu em si mesmo antes que o mundo fosse. Todo o mundo está destinado a descobrir a paternidade de Deus dentro de si. Ele saberá disso quando a humanidade se transformar em um único ser e chamar de Pai. Todo o papel humano que alguém poderia desempenhar, quando resumido, é Davi. Aquele que você um dia sairá para nascer de novo. Então, amadurecendo, você perceberá que ele não é seu pai, mas seu filho, pois Davi, no espírito, o chamará de pai. Espero que isso esteja a ficar mais claro para você, pois é tão importante que você entenda a distinção entre os dois usos da palavra Cristo. Ele não é apenas aquele em que a ideia foi atingido, mas é a humanidade que contém o ideal na forma de uma semente preciosa e incorruptível. Essa semente de Cristo contém em si o poder da autoexpressão e autodesenvolvimento e germinará, brotará e florescerá em você. Então, a soma total de todas as suas experiências humanas estará diante de você em toda a sua beleza celestial e o chamará de Pai. A história de Jesus é uma parábola encenada para nos instruir. Quando Paulo percebeu isso, ele disse: ó Gálatas, tolos, que te enfeitiçou, diante de cujos olhos Jesus Cristo foi retratado publicamente como crucificado. Você é tão tolo por ter começado com o espírito que vai começar a adorar algum pequeno ser de carne? Você recebeu esse entendimento por obras da lei ou por ouvir a história com fé? Bem, o mundo cristão terminou com a carne. Eles veem Jesus como um corpo de carne e osso. Mesmo que ele nos diga no Evangelho de João: eu e meu Pai somos um, e meu Pai é Espírito. Se você e seu Pai são um, e seu Pai é Espírito, você não é Espírito. Vocês que começaram como Espírito vão acabar como carne. Hoje, toda a comunidade cristã adora um homem de carne e osso. Mas como Paulo, não vou mais ver nenhum caráter de Escrituras como humano. Mesmo que eu tenha visto Cristo no ponto de vista humano, não o considero mais assim. Agora eu vejo a Bíblia inteira como uma alegoria. Paulo deixa bem claro quando diz: a história de Abraão é uma alegoria, como judeu devoto. Paulo pensou que Abraão, Isaac e Jacó viviam como homens segundo a carne. Mas quando os seus olhos foram abertos, ele viu todos os personagens das Escrituras como pano de fundo. Estados eternos espirituais que culminam naquele em que floresce o ideal. Então ele soube que não podia ver o ideal de florescimento como carne, quando todos os outros são espírito. Todos os personagens das Escrituras são estados eternos do espírito, através dos quais a alma imortal passa e chega ao estado final chamado Jesus. Quando a semente chamada Isaac, que foi plantada em você no começo dos tempos, se concretiza, você descobrirá que o segundo filho é sempre sacrificado. Abel, Isaac, Jacó, um após o outro, culminando no único grande ser que é o próprio Deus. Espero ter esclarecido, pois luto por você para que você tenha todas as riquezas de um entendimento seguro e do conhecimento do mistério de Deus em Cristo. Espero que, ao ouvir a palavra Cristo, você não pense em algum ser histórico que viveu 2000 anos atrás, mas entenda a grande distinção entre os dois usos da palavra. Um representando a humanidade em sua forma ideal e o outro representando o homem daquela raça humana em que o ideal foi alcançado. Todos em que esse ideal é atingido são Jesus Cristo. E todos saberão que são ele sem perda de identidade. Esse é o grande mistério. Portanto, quando você ler a Bíblia no futuro, lembre-se dessa importante divisão referente ao uso da palavra Cristo. Em um minuto você está falando em nome do Pai, e no outro momento seguinte em nome do Filho. Aprenda a discriminar os dois e verá como a mesma consciência está a desempenhar as diferentes partes. Você está a fazer a sua parte agora, fazendo a vontade de Deus. Você o tocará exatamente como foi lançado e como será consumado. E lembre-se, apesar dos horrores do mundo, o resultado final será lindo. Você verá esta beleza do resumo quando Davi o chamar de pai. Esse era o plano antes do início dos tempos. No estado de Abraão, recebemos uma prévia do que experimentaríamos, mas não sabíamos que, no final, nos tornaríamos o próprio Deus. Como o homem podia acreditar quando o filho que permaneceu reclamou que nunca recebeu um filho sequer? Ele não conseguia entender como. Quando o que era tão inútil retornava, recebia o bezerro gordo, a túnica, o anel e os sapatos. Foi-lhe dito, mas ele não conseguia entender. Muitos anos atrás, tive uma visão para ilustrar esse ponto. Encontrei um enorme mar de girassóis, cada um com um rosto humano e cada flor enraizada na terra. Quando alguém balançava, todos balançavam. Se alguém sorria, todos sorriam. Eles se mudaram em uníssono. Enquanto eu, certamente não tão bonito quanto eles, sabia que eu era mais livre do que qualquer um deles. Ninguém poderia se destacar daquele chão. Ninguém poderia franzir a testa se os outros não sorrissem. Ninguém poderia ficar ereto se os outros se curvassem, pois todos se moviam em uníssono. Eles eram os filhos que nunca saíram. Mas eu, depois de deixar meu lar celestial e atravessar o inferno até aquela visão, sabia que desfrutava de uma liberdade que eles não podiam conceber. Eu estava livre para andar entre eles, sorrir, rir, chorar e me curvar, enquanto eles não podiam fazer uma coisa independentemente da outra. Eles não sabiam que tudo era deles para serem tomados, mas você que saiu do Pai retornará ao Pai como Pai, sabendo que tudo é seu. Então você entenderá o Salmo 50. Se eu estivesse com fome, não lhe daria, pois o mundo é meu e está nele. O gado em mil colinas é meu. Eu estava com fome de matar e comer. Por que pedir permissão a qualquer homem para usar o que lhe pertence? Esta é a história das Escrituras, mas o homem não tem conhecimento de sua herança até nascer do alto. A partir de então, ele não se preocupará mais em realizar seus desejos. Ele saberá que eles já são reais. Mas até aquele dia, aplique a lei a qualquer desejo do seu coração, assumindo que você o possui. Durma como se fosse verdade e será atraído por você. Continue aplicando a lei para esses muitos fins até que a semente de Cristo desabroche. E quando isso acontecer, seu corpo carnal sairá pela primeira vez, pois você saberá que é o Senhor Jesus. Ninguém pode dizer que Jesus é o Senhor, excepto pelo Espírito Santo. E quando o Espírito Santo vier, ele trará à sua lembrança todas as coisas que lhe contém, encenando o drama dentro de você. Tendo visto a prévia da peça antes do início da jornada, quando o fim chegar, você entrará na peça para descobrir que você é Deus, o Pai. Agora vamos ao silêncio.

0: Neville Goddard. 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
2: 6 horas.
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1: 6:01.
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2: 6 horas e 15 minutos.
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3: Exatamente isso, 6 horas e 15 minutos aqui na tua rádio 99 FM. Comecei diferente hoje, sexta-feira, comecei com muita marra benta aqui. Olha, fiquei aqui com música do Dinho Pianista, Muive. Depois estava ali com uma singuita de John Go. Depois Missa Tonito, Mamá na

0: programa. Quero dizer primeiro que o meu nome é Nelson, portanto podem apontar aí, meu nome é Nelson, eu é que apresento aqui o Show da Manhã, todos os dias de segunda a sexta-feira das 6 às 10 da manhã, nas frequências em Maputo de 99.3 MHz, a frequência para a cidade de Xai-Xai, em 95.0, cidade de Inhambane 96.0, cidade da Beira aí, bom dia, 89.3 MHz, bom dia, cidade de Tete 95.0, bom dia, cidade de Nampula em 97.3, muito bom dia, para a cidade de Pemba em 99.5, para todos também que estão aí ligados, muito, mas muito bom dia mesmo para vocês, quem está a ouvir também nos ouvir ao vivo, também quem estiver a ouvir-nos ao vivo, também pode... pode participar aqui, deixa-me lá ver aqui o que é que se passa aqui com o meu programa aqui. Vamos lá ver aqui quem está a ouvir ao vivo também. Olha, muito bom dia para vocês. Dizer também que teremos daqui a bocado o nosso Altero Consciência. Vamos falar sobre chaves mágicas. Ontem tivemos a falar sobre um tema muito interessante, que é ser clarividente. Mas vamos continuar aqui a falar sobre as chaves mágicas, sobre, afinal de contas, como é que tu obtens a consciência, desenvolves, aliás, a consciência, como é que tu desenvolves a consciência curativa, desenvolver a consciência curativa. Pense nisso. Vamos voltar a falar daqui a bocado, daqui a uns 15 minutos. E depois também teremos, às 9h20, ali, vamos falar sobre prebióticos e probióticos, ok? Vocês têm que saber o que é que são alimentos prebióticos, o que é que são alimentos probióticos, ok? Isso tem a ver com a rúbrica de saúde e bem-estar, comer para curar. Você pode pensar que é um... o seu problema é um espírito mau. Afinal de contas, são as suas bactérias, ok? Qual é a diferença entre o espírito mau e as bactérias? Eu vou falar essa pergunta aí mais daqui a bocado. Eu quero ver que vocês vão me dizer o quê. Qual é a diferença de um espírito mau que está na barriga e as suas bactérias, ok? Vamos falar sobre isso às 9h20. Depois, às 9h40, vamos continuar ali a falar sobre segredos da mente milionária. Vamos lá falar um dos processos do segredo da mente milionária é você se tornar livre, ter uma liberdade financeira. Para ter liberdade financeira, você tem que entender o que é ter rendimento ativo e passivo.
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0: É exatamente isso, good morning, já sabem, para saber o tempo tem que mandar uma mensagem para 87009900 e vocês pronto vão ter aqui o tempo, eu só me mando, aí no vosso telefone, ok? Agora dizemos aqui que eu tenho aqui também para vocês o tempo, Maputo, hoje na sexta-feira, dia 11 de setembro de 2026, Maputo, máxima 27, mínima 18, com o céu limpo, Xai-Xai, máxima 27, mínima 16, com o céu limpo, cidade da Machixe, máxima 25, mínima 18, com o céu nublado, cidade de Inhambane, máxima 25, mínima 20, com o céu praticamente limpo, cidade da Beira, máxima 27, mínima 20, com o céu nublado, cidade de Quelimane, máxima 29, mínima 21, com o céu nublado, Tete, máxima 33, mínima 22, com o céu limpo, não pula, máxima 29, mínima 18, com o céu nublado, Lixinga, máxima 26, mínima 15, com o céu limpo, Pemba, máxima 28, mínima 22, com o céu limpo. Portanto, para todos que estão aqui ligados ao programa, muito, muito bom dia. Eu vou para cumprimentar, vou para aqui para a minha caixa para cumprimentar aqui alguns ouvintes que já estão aqui a deixar o seu bom dia. Vamos lá ver quem está aqui. Tenho aqui, bom dia aqui, Ladina, diretamente da Pula, para essa música de Plutónio, Hitman, com o título Fé em Deus. Tenho aqui o David Pedro também, de Nampula, bom dia. Tenho aqui a Lorena, ela quer ouvir a música de Anna Joyce, Carta de Desejo. Emílio Finias, música de Adams, Globe Dinner, ok. Bom dia para essa música de Mambermuda, ok. Bom dia para essa música de Yasmin, ok. Mas para a música de 20 Fingers Papá, ai, muita música aqui. Emílio Finias, bom dia. E Tete, meu nome é Joaquim Manuel, bom dia. Nelson Inácio Samuel, bom dia também. Tenho aqui o Sabido, Saíbo, aliás, Rashid da Beira, bom dia. Oruan Malaquias, ok. Filoca Mário, bom dia. David Pedro, bom dia. Valdemiro Luiz Bolacha, ele diz que era uma música de DJ Black Coffee em Chimza, ok. Ruben Fernando, que é Luan Santana, beijo de Moreno, ok. Carla, bom dia também para ti. E Hildo Bernardo, bom dia aqui, Hildo Bernardo. Tenho também aqui o Ronaldo, eu não sei como é que se chama. Daniel também, José, Carlitos, Naldinho. Belito, Romão, quem está aqui? Bill Antônio Munhalaca, ok? Sobrenome é Munhalaca, ok? Tenho também aqui o Nordino Alberto, tenho aqui a Charmila Fidel Bernardo, tenho aqui também, irei tanta gente, Érica Machado, bom dia, Érica Machado, muita gente aqui, Érica Machado estava a trabalhar aqui de madrugada, ok? Estou a ver aqui, ela estava a trabalhar, estamos perdendo o teu claro, Clara Clara Mário também esteve aqui de meia-noite, aqui a uma da manhã, a falar comigo.

Eu quero que tu vais embora, ok? Clara Mário também estava aqui presente. Ibra Gonçalves, também estava aqui à meia-noite e 21, aqui presente aqui no programa. Mas vamos lá curtir um bocadinho de mexer aqui a sexta-feira. Vamos começar assim. Vamos lá com Calvin Harris e Casablanca. Release the pressure, ok? Liberta a pressão aí.

Bom dia, bom dia, bom dia. Nem parece, nem apetece parar com esta sequência de músicas aqui no teu show da manhã, né? Esta é Black Coffee. Este é pedido de um ouvinte aqui. Black Coffee, Shimza, ok? Mas vamos ter que parar, cortar essas. Eu estava a viajar aqui nessas batidas de sexta-feira. A viajar, a viajar, a viajar com essas batidas de sexta-feira. Black Coffee e Shimza, ok?

0: É exatamente isso. Só neste momento, 6 horas e 39 minutos aqui na tua rádio 99 FM.
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0: Bem, vamos lá rápido soltar a consciência nesta manhã de sexta-feira, dia 11 de setembro de 2026, ok? Caro ouvinte, hoje aqui no vamos soltar aqui a consciência, trazendo aqui este livro que tem como título As Chaves Mágicas, do Dr. Joseph Murphy. Chaves Mágicas para quê? Vocês vão me perguntar, mas o senhor locutor está a trazer isso para quê? Chaves Mágicas. Chaves Mágicas para o seu sucesso, Chaves Mágicas para a sua felicidade, Chaves Mágicas para tudo que você quiser fazer na vida, ok? Tem que haver uma chave que você tem que abrir para que todas as coisas maravilhosas aconteçam na sua vida. E uma delas é desenvolver o poder curativo. Desenvolver a consciência do poder curativo. Desenvolver a consciência do poder curativo. Eu vou trazer aqui uma história que vai fazer nos refletir hoje e soltamos a consciência aqui no programa. Algum tempo uma mulher contou-lhe que a filha andava com muita febre, com febre muito alta, e que os médicos já tinham desenganado mesmo, receitando pequenas doses de aspirina e também antibiótico. A mãe estava envolvida num divórcio terrivelmente agitada e emocional. Emocionalmente transtornada. Né? Este sentimento de transtorno era transmitido à criança e, claro, que esta acabou por adoecer. As crianças estão à mercê dos pais e são controladas pelo ambiente mental e pelo clima emocional dominantes de quem as rodeia. Ainda não chegaram à idade da razão, quando podem controlar pensamentos de raiva, emoções e reações da vida. Esta mãe, por sugestão do Murphy, decidiu descontrair-se, relaxar as tensões, lendo o Salmo 23, pedindo orientação e a paz e harmonia com o marido. Derramou amor e boa vontade para com ele e superou o ressentimento e a raiva interior. A febre da criança devia-se à raiva reprimida da mãe que a menina sentia subjetivamente e que se exprimia em febre alta devido à excitação na sua mente da criança. Depois de sossegar a própria mente, a mãe começou a rezar pela filha deste modo. E a reza era assim: o espírito que é Deus é a vida da minha filha. O espírito não tem temperatura, nunca está doente nem febril. A paz de Deus flui na mente e no corpo da minha filha, ok? Harmonia, saúde, amor e perfeição de Deus manifestam-se em cada átomo do corpo da sua filha. Ela está descontraída, serena e tranquila. Eu estou a reavivar o dom de Deus dentro dela. E está tudo bem. Ela repetiu esta oração de hora em hora durante várias horas. Pouco depois reparou a mudança da filha, que despertara e pediram uma boneca e comida. A temperatura baixou ao normal. O que aconteceu? A febre abandonou a menina porque a mãe já não estava fervosa nem agitada. A criança sentiu logo a disposição de paz, harmonia e amor da mãe, sentiu-se uma reação em conformidade. Todos somos curadores natos pela simples razão de que a presença curativa de Deus está em todos nós, em todos os homens, e todos nós lhe podemos chegar em pensamento, pois a todos ela responde. A presença curativa está no cão, na árvore, no pássaro. É omnipresente, está no sol, é a vida de todas as coisas. Há diferentes graus de fé. Há homem que, pela fé, sara as suas próprias úlceras. Outros que saram uma malignidade arraigada e dada como incurável. É fácil para a presença curativa de Deus sarar um pulmão tuberculoso, assim como é fácil sarar um corte do dedo ou uma borbulha no nariz. Não há pequeno nem grande no Deus que nos criou. Não há fácil nem difícil. A omnipotência está em todos os homens. As orações do homem que põe as mãos no outro para induzir a cura apelam simplesmente à cooperação do subconsciente do doente, quer que este saiba, quer que este pense na intervenção divina, quer não. Ocorre uma reação muito simples, a crença do doente, assim será. Caro ouvinte, hoje, nós vamos hoje falar aqui no programa, eu vou fazer uma pergunta, já tenho aqui o telefone até disponível para vocês conseguirem falar comigo. Hoje vamos falar sobre você como mãe, quando você está num processo de divórcio, num processo de batalhas no seu relacionamento, e será que você afeta os seus filhos? Será que você afeta os seus filhos até eles ficarem doentes? Essa é a pergunta que eu tenho para si hoje. E vamos conversar sobre isso, vamos soltar a consciência sobre isso, sobre as discussões entre o casal e afetar a saúde dos filhos. Eu quero falar convosco sobre isso. Vocês têm consciência disso? Vocês têm consciência disso nas vossas vidas? Eu quero conversar convosco sobre esse assunto aqui hoje no Show da Manhã. Vamos lá ver quem é aqui um primeiro ouvinte. Alô, bom dia.
2: Bom dia, Manelson. Como está?
0: Está tudo bem contigo?
2: Na medida do possível, dá para agradecer.
0: Senhor Lindo, andou desaparecido, onde é que andou?
2: Já, andei desaparecido devido ao trabalho.
0: Ok, ainda não estás. Ainda não consigo
2: escutar a rádio via online só.
0: Estás em Pemba?
2: Mas antes deixa na ampola, por isso ligar.
0: Ok. Então diga lá, as discussões entre tu e a tua madame afetam as crianças ou não?
2: É a primeira coisa que afeta. As crianças não gostam de ver os pais. É uma desavença tão terrível ao ponto de trocar os punhos, ao ponto de trocar palavras muito bajurativas, não é? As crianças não gostam de ouvir isso. As crianças gostam de ouvir com um projeto de comprar um novo carro, um projeto de fazer um condomínio. É isso que as crianças gostam de ouvir.
0: As crianças não gostam de ver o pai Arlindo e a mãe aos beijinhos, aos abraços, a rirem, a cozinharem juntos, ok? A dançarem na sala. Não é isso que as crianças querem ver?
2: É exatamente isso que as crianças gostam de ver.
0: Ok.
2: Até aí você deixa todas as crianças felizes. Mesmo se estivesse a voltar da escola, deixa até de encontrar papai e mamãe a dançar. Aumenta mais a felicidade. Já aquele nervo da escola, já ele esquece. Começa já a sentir-se feliz por ver papai e mamãe estão a dançar.
0: Agora, tu já vivenciaste essa história que eu trouxe aqui de você ficar tão zangado com a tua mulher que os teus filhos até ficarem doentes?
2: Isso é várias vezes. Aconteceu há poucos dias, mas já está ultrapassado, dá para agradecer.
0: Mas o que é que aconteceu? Ficaste zangado com a tua mulher por quê?
2: Não, tivemos algumas desavenças. Sempre as desavenças às vezes constroem mais frutos positivos.
0: As tuas desavenças já não querem ciúme?
2: Não foi nada a ver de ciúme, nada. Foi alguns desentendimentos que nós tivemos.
0: Ok. Em casa, sim. Lá. Ok.
2: Sim.
0: Não tem nada a ver com traição, não tem nada a ver com essas coisas.
2: Nada. Não tem nada a ver com traição, nem nada a ver com outras coisas, mas só houve algumas desavenças e só.
0: Poxa, até as crianças ficarem doentes.
2: Ficaram bem chateados. Todo mundo já estava chateado. Um lado ao outro, cada um já querendo em casa de vovó, outro estava pensando em casa de tio.
0: E o pai Arlindo não está a ver isso. Aqui tem que resolver.
2: Estava a ver logo, tinha que acautelar, dizer calma-se, papai só estava a resolver algumas situações.
0: Tá, então um abraço aí, Arlindo, tá bom?
2: Valeu, obrigado, Manelson.
0: Obrigado aí, tchau. Bom, vocês ouviram essa conversa, vocês mães, vocês já estiveram numa situação tão fervorosa assim, e que puseram a vossa filha, vossos filhos doentes, Vamos lá ver aqui, temos aqui um ouvinte em linha.
3: Olá, bom dia, como está, Nelson?
0: Bom dia, com quem tenho o prazer de falar?
3: Aidinha.
0: Outra vez, a senhora Aidinha, como está?
3: Bem, obrigada, não sei como está.
0: Então. Aidinha, quantos anos tem?
3: Tenho 33.
0: Ok. É que o nome Aidinha, estou a pensar que é uma 17, 18. Mas já é uma senhorita, né? 33.
3: Não, tenho gêmea. Minha gêmea é Aida.
0: Ok. Tu, Aida e Aidinha. Ok. Então, diga lá, qual é a sua história com relação a estar tão zangada que afeta as crianças, já afetou as suas crianças?
3: Na verdade, eu só posso precisar um pouco acerca do o que está acontecendo. Eu tive caso com o pai da minha filha. e não nos entendemos durante a relação e acabei separando dele. E a miúda está comigo. Então, eu me separando, porque eu é que pedi para sair daquela relação. Ele, não, como é que é? Não sei se está a fazer manipulação, não sei bem como é que ele está a fazer as coisas. Agora, quando eu penso a situação de criança, alimentação, tudo mais, as coisas todas aí, ele já não dá. Ele já não dá. Mas ele quer usar a miúda. De que sentido? Quando eu digo, olha, criança, não tem fulano, não tem fulano, não tem fulano. Ele diz, ah, você está a negar. Tem que me aceitar, tem que voltar para mim, depois eu vou gerir a situação de criança. Percebe, né? Então, eu não sei o que, que ele põe na mente dele, mas a relação, eu já não sou com isso. Mas ele quer usar essa miúda. Sim.
4: Okay.
3: Da criança de 0 até aos 11 anos que ela tem, a criança não sabe nada do pai. Então, eu penso que as pessoas usam as crianças. É assim como eu percebo.
0: Ok. Agora, Aidinha, diga-me lá uma coisa. Qual é a solução, então? Diga lá. Tu não queres a ele. Ele, para alimentar a criança, quer-te a ti. Qual é a solução?
3: Para mim, a solução é eu ficar do meu lado. Assim, do jeito que eu saí da relação, acabei saindo por situações da parte dele. Acabei me ausentando da relação. Mas ele quer usar a miúda. Quero me usar a mediante a miúda. Então. Só que não é possível. Tipo, para ele me dar alguma coisa... dar algo à criança dele, estar comigo, eu tenho que voltar para ele, não é possível.
0: Tá bem, então qual é a solução? A minha pergunta é essa.
3: A solução? É manter assim como eu estou.
0: Sim, então, se manter assim como estás, vais cuidar da criança, então?
3: Sim, eu estou a cuidar da criança de 0 meses até então. Então, parece que eu estou mais melhor assim.
0: Ok, então a criança ficou doente?
3: Já ficou doente várias vezes. Eu pedi a assistência da parte dele, nada. Então eu vejo que não há necessidade de eu voltar para ele. Enquanto a criança recebe doente, ele nem ligar, nem saber como é que a minha está. Nunca fez, nunca faz. Então para mim não faz sentido eu ter que voltar atrás.
0: Ok. Tá bom, então.
3: Tá bem, obrigada.
0: Um bom dia para ti, Aidinha. Boa sexta-feira aí, tá bem?
3: Peço para pôr a música do Baku, da Banga Jazz.
0: Ah, ok, vou pôr a seguir, tá bom?
3: Tá bem, obrigada.
0: Obrigado. Bom, fiquei aqui com a Aidinha. Vocês discutem entre vocês, pais e mães, e põem as crianças doentes. Já repararam que tudo está relacionado? O poder curativo, desenvolver o poder curativo. Às vezes, a criança está doente por vossas discussões. Às vezes, as crianças estão doentes porque vocês estão a discutir. Ah, a minha criança está doente. A minha criança está doente. Ah, como é que está a vossa relação? Alô, bom dia, senhora Angelina, né?
5: Sim, bom dia.
0: Como está, senhora Angelina?
5: Estou bem, graças a Deus, não sei como está.
0: Está tudo bem aqui. Mais uma sexta-feira, mais um programa. Então, já discutiu tanto com o seu marido que ficou com tanta raiva e que deixou as crianças doentes?
5: Até que não fui a discutir com ele, ele que discutiu comigo.
0: Okay.
5: Até que eu me expulsar de casa. E vivemos 9 anos juntos, fizemos um filho. Agora meu filho tem 22 anos.
0: Ok.
5: Separamos quando meu filho tinha 3 anos. Então, quando meu filho completou 12 anos, ele pediu para eu voltar. Eu disse não, acabou é porque acabou. Você quis divórcio. Chega. Então, eu sustentava sustento até hoje meu filho sozinha, estou a criar meu filho sozinha, ele é um pai ausente. Como meu filho já tem 22 anos, meu filho ia para lá, papai quer aquilo, papai quer aquilo. Ele, ah, eu não tenho, você só me procura quando quer algo. Aquilo foi o miúdo mentalizando com a idade que ele tem. Eu disse, mamãe, eu não vou mais para a casa do meu pai. Eu disse, não, ele é teu pai, vai. Eu disse, não. E passar do tempo, o pai sentiu falta do filho. Liga para mim. Peço trazer meu filho, tem 300 medicais para ele vir buscar para comprar chinelo. Eu disse, por que ele não vem na sua casa? Ah, ele só vem pedir aquilo, sei lá o que. Eu disse, ele tem razão de vir pedir. Porque o senhor não tinha nada para ele. Tá bom. Mandei o miúdo, foi para lá. Eu disse, ah, eu não quero perder meu filho. Eu disse, estás a ver que estás a perder teu filho. É por aí. Tenta puxar ele para ti, ser um pai ausente. relação, essa é a história.
0: Ok. Mas chegou a afetar a ele? Ele ficou doente? Qual é a história? Porque essa história que eu trago aqui desta mulher que a filha andava muito com febres altas e andava a tomar aspirinas, antibióticos, não resolveu o assunto por causa de divórcio, por causa desses nossos amores e divórcios e separações. O seu filho também ficou, de certa forma, doente ou não?
5: Sim, o filho ficou doente, até teve problemas de anemia.
0: Ok.
5: Pedi ajuda a ele, ele não quis saber. Mesmo esse tempo eu estava a estudar, até tinha que fazer exame. Pedi para ele vir ficar comigo no hospital, ele não apareceu. Perdi o exame, tinha que ficar com meu filho. Mas aquilo afetou muito meu filho, ficou mesmo doente.
0: Ok. Pronto, e como é que está a relação dos dois?
5: Ah, o meu filho com o pai? Não está bem, não está mal. Está mais ou menos, porque eu consigo dizer, ele vai saudar teu pai, vai ver teu pai. Mas parece que o pai é uma pessoa que nem está aí. Mas ele consegue ir para lá.
0: Ok. Consegue, né?
5: Para lá. Eu tento conversar com ele, fazer perceber, né? Que o que aconteceu entre mim e o pai já passou. Então, não zanga com seu pai, vai para lá.
0: Então, dona Angelina, qual é a sua opinião hoje com o filho de 22 anos, né? Sobre relacionamento, filhos. Qual é a sua? O que você diria a uma filha agora?
5: Eu aí havia de sentar com minha filha, conversar, fazer perceber que o que acabou, o que existia entre eu e o pai acabou. Ela não pode mentalizar aquilo, deve seguir em frente. Pai é pai, mãe também é mãe, deve pôr os dois em mesmo lugar, não separar, não dizer eu amo mais minha mãe, não amo mais meu pai, não, deve amar os dois.
0: Ok.
5: Isso são coisas que acontecem. Não tem como. Um filho nunca pode desprezar um pai ou uma mãe. Deve respeitar os dois do mesmo jeito.
0: Então, qual é a solução para tanta mulher solteira, tanta mulher divorciada, com os filhos sempre no meio, sem culpa nenhuma nos relacionamentos? Qual é a solução?
5: Isso que eu estava a dizer. É só a mãe ou o pai, né? Se o filho vive com a mãe. A mãe deve sentar, fazer perceber o filho. Não deixar o filho estar a desprezar o pai, considerar mais a mãe, não. Deve pôr os dois no mesmo lugar. Porque às vezes isso, não digo às vezes, isso acontece, afeta mais as crianças. Porque nós vamos dizer que meu filho está bem, minha filha está bem, enquanto psicologicamente a criança não está bem. Por isso é preciso sentar, conversar com a criança. Perceber o que está a acontecer.
0: Mas o processo do acasalamento, né? Não falha aí. Você olha para um homem, fica todo apaixonado, Angelina ficou apaixonada, de repente diz sim, vou casar com este homem, também vou lhe dar filho e tudo. Afinal de contas, não viu bem a fundação desse relacionamento e a separação. E depois fica no meio uma criança a sofrer, né?
5: Sim, sim.
0: Aí é que está a minha pergunta. Como resolver esse problema na sociedade? Mas bom, muito bom dia para si, dona Angelina. Gostei de falar consigo, ok? Espero que o seu filho seja forte e que ele seja um homem que tenha passado pelas mãos de uma mulher que lhe deu todos os valores que ele tem que ter para cuidar bem da próxima mulher que ele for a ter. Obrigado aí para si, tá bom?
5: Obrigada,
0: bom dia. Bom, fiquei aqui com a dona Aidinha, fiquei de Nampula, fiquei aqui com a dona Angelina. Grandes conversas aqui no Show da Manhã, né? Vamos lá aí, um bocadinho ver aqui, vamos curtir aqui uma música. Eu volto já, ok? Vamos curtir aí Michael Jackson, ok? Vamos curtir Michael Jackson.

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2: 7 horas.
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3: Bom, vamos ficar de novo com essa música de Michael Jackson. 7 horas e do território nacional.
2: 7 horas.
3: São 7 horas e dizer aqui que a temperatura aqui para a cidade de Maputo, temperatura agora 17 graus, a umidade 87%, 28 km, céu limpo, ok? Maputo, máxima 27, mínima 18, com céu limpo. Neste momento são 17 graus, né? Máxima 27, mínima 18. Xaxai, máxima 27, mínima 16, com céu limpo. Seth Michael Jackson.

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1: Bom, vamos ver aqui como é que está o tempo aqui. Depois ficamos com o Seth Tanzi, né? Previsão do tempo para sexta-feira, dia 11 de setembro de 2026. Xaxai, máxima 27, mínima 16. Já te disse que Maputo está 27, máxima mínima 18, com o céu limpo também. Machixe, máxima 25, mínima 18, com o céu nublado. Nhamano, máxima 25, mínima 20, com o céu nublado. Beira, máxima 27, mínima 20, com o céu parcialmente nublado. Chimoio, máxima 27, mínima 18, com o céu praticamente limpo. Quilimano, máxima 29, mínima 21, com o céu nublado. Tete, máxima 33, mínima 22, com o céu nublado. Nampula, máxima 29, mínima 18, com o céu praticamente limpo. Lixinga, máxima 26, mínima 15, com o céu parcialmente nublado. Pemba, máxima 28, mínima 22, com o céu limpo. Caro vento, são essas temperaturas que eu tenho aqui para si, ok? São essas temperaturas que eu tenho aqui para si nesta segunda-feira, dia... sexta-feira, aliás, dia 11 de setembro de 2026, ok? 11 de setembro. Mas pronto, hoje, aqui no programa, eu quero dizer aqui o seguinte, a todos que estão aqui ligados ao programa. Existe um poder curativo... E todos nós somos curadores natos pela simples razão de que a presença curativa de Deus está em todos os homens e todos nós lhe podemos chegar em pensamento, pois a todos ela responde. A presença curativa está no cão, na árvore, no pássaro, é onipresente, está no solo, é a vida de todas as pessoas, ok? É a vida de todas as pessoas. Olha, são 7 horas e 7 minutos. Caro ouvinte, como é que está? Quero cumprimentar aqui alguns ouvintes que estão aqui presentes aqui no show da manhã. Deixa-me lá cumprimentar aqui alguns ouvintes que estão aqui. Deixa lá ver quem está aqui. Tinha aqui o Afonso Bento. Bom dia, 99 e todos os locutores aí. Peça a música de Luke com o título Você Não É Deus, ok? Samuel também está aqui. 20 Fingers, a minha história. Peço Zengola, chefe dos bandidos, ok? Tenho aqui a Mida. Gostaria de ouvir a música... Tu combinaste lá a vida Rio Roma, ok? Não sei que música é esta. Bom dia, peça. Aqui é o Osvaldo Escrivão. Bom dia, aqui é o Sen em Nampula. Peça a música de MC Nilo, título Mandando. Tenho aqui o Salmon Tomé. Tenho aqui também. Bom dia, Bernardino. Hoje. Bernardino, hoje vamos beber aonde, pessoal? Raju, que era a música do Nelson Tivan com I'm a Stupid Tsinana, ok? Vamos lá ver aqui uma Tsi. Hoje as pessoas querem quinar Tsinana, ok? Vamos Tsinar um bocadinho, Tsinana. Vamos Tsinar aqui um bocadinho, aqui Nelson Tivan, aqui um bocadinho e voltamos já. Depois vamos curtir aqui uns bons sembas, ok? Mas vamos curtir um bocadinho aí Tsinana, depois voltamos aqui para as passadas, ok? Vamos começar assim, sexta-feira é dia de festa, vamos dançar um bocadinho.

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8: Muito bom dia a todos. Solta a consciência nesta sexta-feira, dia 11 de setembro de 2026. Nós estamos aqui a falar sobre um tema que faz parte do livro do Dr. Joseph Murphy, que tem o título que é As Chaves Mágicas, né? O título do livro é As Chaves Mágicas, Segredos para a Felicidade, Segredos para o Sucesso. Se você quer saber de ter sucesso na vida e ter felicidade, você tem que ter uma chave mestra, né? Então, para isso, nós temos que entender certos processos que devem acontecer na nossa vida. E, portanto, ontem tivemos a falar dos clarodientes, né? Mas hoje vamos falar aqui de uma história de uma senhora, uma mulher que contou que a filha andava muito doente, muito febril. O título deste capítulo chama-se... O título deste capítulo tem o nome de... O título deste capítulo é Como Desenvolver a Consciência Curativa. Como desenvolver? Como é que você desenvolve uma consciência curativa? Você já parou para pensar e responder essa pergunta? Você tem uma fórmula que é uma consciência que você tem de como é que funciona o processo de cura? Essa pergunta é muito importante, porque se você não souber ter essa consciência do poder do cura, você vai viver num dependente do oculto. Você vai viver a pensar simplesmente que é Deus o culpado da tua desgraça. Você vai ficar a pensar que é o vizinho que rogou pragas. Você vai pensar simplesmente que é um espírito mau, um diabo que entrou para arrebentar com a sua vida. Eu trago aqui o exemplo de uma senhora que estava muito doente, contou que a filha estava muito doente, com tensão alta, febres altas, os médicos já tinham dado tudo para as dores, aspirinas, antibióticos, tudo, mas ela não melhorava, ok? Esse sentimento de transtorno que a mãe tinha, ela estava agitada, estava envolvida num divórcio e afetava terrivelmente, emocionalmente, e deixava, ela estava transtornada, a mãe, né? E deixava a filha assim, toda doente e tudo. E eu quero falar convosco, mamães e papais que estão a ouvir o programa. É o vosso caso esse. Vocês vivem dessa forma. O que é que acontece para uma mãe e para um pai que vivem discutindo sobre geleira, fogão, traição, divórcio. O que é que acontece com essa criança? Digam lá. Vocês estão aqui a ouvir o programa, mamães e papás. Eu tive duas mulheres que ligaram já hoje a explicar essa situação de o que é que acontece quando uma mãe e um pai não param de discutir. E o que é que acontece quando estão num processo de divórcio, ok? A criança fica doente, como esta miúda. Ficou doente. E por isso é que a gente vê muitas mães a levarem os seus filhos para os hospitais. Por quê? Porque este assunto que eu trago hoje, aqui neste capítulo, é a história da mãe que, por estar a passar por um processo de divórcio, ok, deixa a filha super, mas terrivelmente doente na cama. E a mãe levou tempo a perceber, afinal de contas, que aquilo que ela estava a passar, estar transtornada por esse divórcio, estava a transferir para a filha. É isso que vamos falar aqui hoje, nesta manhã de sexta-feira, dia 11 de setembro de 2026. O número já está disponível para a gente conversar sobre isso. Você é uma mãe que vive transtornada por uma separação e está com os seus filhos doentes em casa? Já parou para pensar que há uma ligação nisso? Já parou para pensar que talvez você é que é culpado dos seus filhos estarem doentes? Eu quero falar consigo sobre isso. O número já está disponível, é 87-000-9900. Eu quero falar consigo sobre isso aqui no show da manhã, ok? Vamos ver se a gente tem aqui algumas intervenções para a gente falar sobre este assunto aqui. Hoje, dia 11 de setembro, né? E isto é importante para quem é mãe, quem é pai, ok? Super apaixonados, conhecem-se, né? Depois decidem juntar os trapos, né? Decidem fazer tudo isso. Estão naquele momento de amor romântico e tal, fazem filhos. Mas esse relacionamento não tem fundação. E essa fundação, quando uma casa é construída numa má fundação, o que acontece? Você já reparou quando você corre para construir uma casa e não pergunta bem o construtor e só quer construir a casa? Depois, quando vem uma grande chuva, que são os problemas, a casa desmorona, ok? É exatamente isso, ok? Que acontece. E quem paga? São os filhos. E o poder, desenvolver a consciência do poder curativo, desenvolver essa consciência curativa, é preciso a gente entender o que é que nós estamos a transmitir, o que é que nós estamos a emanar, o que é que nós estamos a transmitir para quem está à nossa volta. Se é transtorno, se é raiva, se é ódio, se é vingança. E você vê a criança doente, doente. Vamos lá falar aqui com os papás que estão a vivenciar isso por causa das discussões em casa. Tem os seus filhos na droga, doentes, nos hospitais, e nunca pararam para pensar nisso, nunca pararam para pensar nisso. E eu quero falar consigo sobre isso, né? A febre da criança, o que é que está a acontecer quando uma criança está com febre, às vezes. Às vezes o bebê está com febre, você tem um bebezinho, tem um bebê em casa, você está a discutir com o seu marido porque ele chegou tarde, hoje é sexta-feira, já sabes que ele vai sair à noite e só volta sábado de manhã, e você começa a discutir com o seu marido, os seus filhos também estão ali. Sabe o que pode acontecer? O seu filho pode começar a comer muito, não ter foco na escola. Há muitas razões para que o seu filho fique completamente desnorteado e isso acaba afetando a sua performance no trabalho, na escola, nos trabalhos de casa, na escola, nas suas notas, em tudo. Por quê? Porque você não entende que você afeta diretamente o seu filho. O número está disponível aqui, 87-000-990. Caro ouvinte, vocês não concordam comigo? Não concordam também aqui com o Dr. Joseph Murphy, que você, pai, acaba afetando a saúde dos seus filhos. Vamos lá, vamos lá, vamos lá, vamos lá ver se a gente consegue ter aqui algumas intervenções dos nossos ouvintes nesta manhã. São 7 horas e 46 minutos. Eu quero falar consigo sobre esse assunto aqui no show da manhã, né? Quero que você me diga o que acha. Uma mãe completamente transtornada por causa de um divórcio afeta a saúde da sua filha. Uma mãe transtornada por um divórcio, agitada, envolvida num divórcio, emocionalmente transtornada, e esse sentimento de transtorno é transmitido à criança, e essa criança acaba por adormecer, acaba por adoecer. Bom, tem aqui alguém em linha. Alô, bom dia. Eu quero falar com as mamãs. Mamãs e papás. Eu quero falar convosco. Eu quero que vocês saltem a consciência e falem comigo sobre esse assunto, ok? O número já está disponível. Número 87-000-9900. Vamos lá ver se tenho aqui corajosos que digam sim, eu, pai, causei, sou o causador e causei a doença dos meus filhos. É uma afirmação muito forte essa, não é? Admitir isso para um pai, para uma mãe, que eu sou o causador das doenças dos meus filhos. Ai, ai, ai, ai. Não é nada. Eu não estou contra ninguém, né? Não estou aqui contra ninguém, mas este ponto é preciso a gente tocar hoje aqui no show da manhã. Temos uma conversa aberta, uma conversa em que o ouvinte consegue pôr a mão na consciência e dizer, ok, as minhas guerras com o meu esposo causam que os meus filhos adoeçam. Uma reflexão, uma pergunta muito forte para si hoje. Por favor, ligue para mim, compartilhe a sua opinião aqui também, ok? Bom, eu já vi que não tenho ninguém aqui que quer falar comigo sobre esse assunto hoje, ok? Então eu vou fazer o seguinte, acho que as pessoas estão com medo de falar comigo sobre esse assunto aqui, não sei porquê, a esta hora. Ok, não sei porque estão com medo de falar comigo sobre este assunto nesta hora, mas pronto. Talvez a sexta-feira é dia de festa, mas eu deixo aqui o desafio, né? Deixo aqui o desafio para quem quiser falar comigo sobre isso. Um abraço, volto já. Eu vou trazer aqui um show vivo. Volto já, ok?
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8: Alô, bom dia.
9: Bom dia.
8: Bom dia, tudo bem? Já estava aí para a música, eu. Ninguém ligava. Tudo bem?
9: Eu estava um pouco distante e quase já chego no final do programa. Então, já gostei.
8: E então? Qual é a sua opinião?
9: Opinião é de que, na verdade, eu posso ser causador do problema na minha casa, né?
8: Exatamente.
9: E posso afetar até as crianças. Sim.
8: Então, qual é a sua experiência sobre isso? Já aconteceu?
9: Já tem acontecido.
8: Sim. Ok. Porque,
9: como é que eu posso dizer que posso ser causador de problemas e afetar as crianças?
8: Ok.
9: Na medida em que quase em casa eu posso sair, vou nas bebidas, exagerar. Então, quando já vou exagerar em casa, não há comida, não há dinheiro, e a minha esposa fica frustrada, então já com aquele sentimento ali, pode vir afetar as crianças. É verdade.
8: Ok. Então, este assunto de nós sermos responsáveis pela saúde dos nossos filhos, só por uma simples discussão, só por um simples... você acaba afetando a saúde dessas crianças, né?
9: Sim.
8: Ok. Agora, como ter consciência de que, afinal de contas, a criança está doente não é por causa de curandeiros, de feiticeiros, nem por causa de nada. É por causa das nossas guerras internas em casa, né?
9: Sim.
8: É, né? Às vezes a gente, às vezes vai buscar como culpados para certas situações, as coisas externas, né? A gente está cego e não consegue perceber. Epa, Deus não gosta de mim, mas na verdade você está a discutir todos os dias com a sua esposa lá em casa. Mas muito obrigado aí, ok?
9: Muito obrigado.
8: Bom dia, bom dia. Bom, fiquei aqui com este ouvinte que é o senhor Oliveira aqui de Nampula, ok? Um abraço aí para si. Mas eu vou aqui à música e volto já já, ok? Vou aqui ao show ao vivo, volto já já, ok? Eu trago aqui o escalema para vocês.

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1: Queríamos ver essas luzes fantásticas que vocês têm aí. Vamos iluminar o campo pequeno.
2: Pessoal, vamos fazer as estrelas descerem dos céus até aqui agora. Aqui no campo pequeno.

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2: 8 horas.
3: Antônio, será que a próxima música eles conhecem?
4: Eu acho que não.
3: É.
4: Deixa-me ver.
3: A todos aqueles que conhecem a música, podem cantar conosco, porque nós queremos que este DVD tenha a vossa voz.
4: Com toda a força, com todo o amor, queremos vos ouvir.
5: Eu quero estar mais próximo do teu olhar e viajar nesse mundo que só nos teus olhos eu posso ver.
4: São vocês.
5: Vou te dizer bem baixinho no ouvido, agora é a nossa vez. E prometo

0: António, vamos fazer assim. Agora eu queria ouvir só as vossas vozes lá em cima,
1: eu
0: como
1: quero
0: se fosse a última música. Todos juntos assim.

0: Muito obrigado, Campo Pequeno!
1: Obrigado! Boa noite, Campo Pequeno!
0: Boa noite, Lisboa!
1: Teremos essas mãos assim, todos juntos aqui à frente, ao fundo!

0: noite Lisboa, boa noite Campo Pequeno. António, estás a ver aquela pergunta que não queres calar?
1: É verdade, Frederico. Quem aqui hoje já fez tudo por amor?

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0: Agora vamos fazer o seguinte: tu ficas com o lado esquerdo, tu ficas com o lado
1: direito. Só fica do lado esquerdo.
0: Okay.
1: Como é que é?
0: Eu fico no centro. Quando nós apontarmos as duas mãos em cima, é o maior grito do mundo. Pode ser? António, dá-lhe aí.
1: Lado esquerdo, aqui queremos ver essas mãos assim, assim, assim, assim, assim, assim, assim. Como é que é, Coliseu? E aqui do lado direito, como é que é, como é que é?
0: E o centro, como é que está esta noite? Fiz de propósito, fiz de propósito.
1: Aquilo lado esquerdo, aquilo lado esquerdo, assim, como é que é? E do lado direito?

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3: 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Good
5: morning. Exatamente isso, previsão do tempo aqui na tua rádio 99 FM. Meu nome é Nelson, né? Estamos aqui juntos nesta manhã de sexta-feira, dia 11 de setembro de 2026. Ai, que bom estar aqui a fazer o programa para vocês. Eu quero cumprimentar aqui alguns ouvintes, que estão aqui a fazer o programa comigo. O Salimo Armando, bom dia, aí está na província de... Nampula, cidade de Nampula. Tenho aqui também a Elisa César, ok? Bom dia, Elisa César. Tenho aqui também o Mandavik, está na cidade de Teto, bom dia para ti. Tenho aqui o Bill António... Munhalaca, ok, acho que é assim. Carlitos Macam, bom dia aí também. Carla Julião Tivano, bom dia aí. Carlinha, ok. Eu gosto desse nome, Carla. Lorena, não é Lorena. Esta menina chama-se Canhada, acho que o nome dela é assim. Canhada. Shinanda, o nome dela é Shinanda, não é Canhada. Viste como é que eu estava lendo aula aqui? Shinanda, ok. Olhando aqui para a minha caixa de mensagens, eu olho para aqui. Quem é que eu vejo mais aqui? Tenho também aqui a Ligina Rosário, está em Nampula. Tenho a Valéria Francisco, Ronaldo Tábua. Ai, ai, ai, o meu sobrenome é Tábua. Tábua. Eu sou Tábua, tu és um Tábua, ok. O caríssimo Tábua. Tenho aqui... Também aqui presente Joaquim Manuel, bom dia para todos vocês. Mas vamos lá ver como é que está o tempo, né? Vocês querem saber como é que está o tempo? Eu quero trazer aqui o tempo para vocês, ok? Vamos lá ver aqui, fazendo aqui uma ronda pelas cidades. Vamos lá ver como é que está o tempo aqui nas nossas cidades, ok? Vamos ver aí como é que está o tempo aqui nas nossas cidades de Rovuma, Maputo. Já sabem, para saber o tempo, só mandar uma mensagem 87-000-9900 e eu trago aqui, eu mando para vocês, como é que eu posso dizer, a temperatura, ok? É bem simples, você só manda uma mensagem, tempo, e eu mando para si. O tempo, minha cidade, Beira, eu passo para si, ok? Vamos ver aqui quem é que está aqui. Como é que está o tempo em Maputo? Maputo, máxima para hoje é 27, mínima 18 com o céu limpo. Xaxai, máxima 27, mínima 16 com o céu limpo. Cidade da Machiche, máxima 25, mínima 18 com o céu nublado. Inhambane, máxima 25, mínima 20 com o céu limpo. Beira, máxima 27, mínima 20 com o céu parcialmente nublado. Chimoio, máxima 27, mínima 18 com o céu parcialmente nublado. Climano, máxima 29, mínima 21 com o céu nublado. Teto, máxima 33, mínima 22 com o céu limpo. Não pula. Máxima 29, mínima 18 com o céu parcialmente nublado. Lixinga, máxima 26, mínima 15 com o céu limpo. Pemba, máxima 28. Mínima 22 com o céu limpo. São algumas as temperaturas que nós temos aqui para si. Cara, vindo, não saia daí. Daqui a bocado a gente volta para trazermos aqui para vocês informações sobre

Olha, vocês querem saber informações sobre Venâncio? Vocês querem saber informações sobre o presidente Chapo? Vocês querem saber informações sobre os projetos de Nampula, de Pemba? Vocês querem saber sobre gás, oil and gas? Vocês querem saber informações sobre o quê? Vocês querem saber sobre informações sobre negócios, como fazer dinheiro? O que vocês querem aqui no show da manhã? Digam lá, eu vou trazer. Mas primeiro, para vocês conseguirem ter muito dinheiro, vocês têm que saber primeiro cuidar do vosso corpo. Portanto, e saber cuidar da vossa mente. Saber cuidar que aquilo que vocês fazem em casa, que vamos falar daqui a bocado, afeta os vossos filhos. E vocês querem saúde e depois não conseguem ter saúde. Porquê? Porque estão a discutir todos os dias. Mulher, marido e mulher a discutir e os filhos a apreciarem aquilo e depois fica ok, fica tão catastrófico que toda a gente fica doente aí em casa, ok? Pronto, agora vamos fazer o seguinte, eu quero, vou tocar a música que eu tenho aqui, a Lúcia Cuco, não sei o que se passa com ela. Lúcia, o que se passa contigo, Lúcia? Todo dia eu quero ser a outra, veja a outra, o que é que se passa? Eu sou a outra. Vamos lá pôr a música para Lúcia Cuco. Lúcia Cuco, ai meu Deus, lá, lá, lá, lá, lá. Ai Lúcia.

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1: Os ponteiros marcam e nós anunciamos.
2: 8 horas e 30 minutos.
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3: Bom, solta a consciência aqui na tua rádio 99 FM. Muito bom dia a todos. Soltar a consciência de hoje faz parte do livro do Dr. Joseph Murphy. Esse livro tem o título Chaves Mágicas. Você tem que ter uma chave mágica para tudo, para o sucesso, para a felicidade, para tudo, para a saúde e tudo. E hoje, neste capítulo que estamos aqui a explorar desde o início da semana, estamos a falar sobre desenvolver a consciência curativa. Agora, eu trouxe aqui o exemplo de uma mãe. Uma mãe que, no processo de divórcio, tão estressada, tão agitada, emocionalmente destranstornada, a filha andava muito doente. A pequena filha dela ficou muito doente. Andava lá de volta com os médicos a tentar descobrir o que é que se passa com a filha. O que é que se passa com a filha, ok? Eu pergunto assim, caro ouvinte. Ouvinte que está a ouvir o programa agora. Você é mãe? Você é mãe? Já passou por essa situação? A situação em que o seu transtorno emocional afetou os seus filhos? Essa conversa é para si, caríssimo ouvinte. Você vê a filha toda doente. Você diz, mas o que é que se passa com a minha filha? E você não olha para si. Você não olha para a sua... Não olha para si. Não vê que, afinal de contas, a causa da doença da sua filha é realmente a sua responsabilidade. Vamos ver quem está aqui. Sim, bom dia.
4: Bom dia, como vai?
3: Tudo bem.
4: Na RTP, né?
3: Vamos lá ver se a gente consegue ter aqui alguém que consiga falar conosco sobre este assunto, ok? Este assunto é muito interessante sobre nós falarmos sobre esse desenvolvimento de uma consciência curativa. Desenvolvimento de uma consciência curativa implica o ouvinte saber que, afinal, eu sou o culpado das doenças que os meus filhos têm. Vamos lá ver se a gente consegue ter aqui ouvintes que tenham uma ligação perfeita. O número é 87000900 e é o número que eu quero falar com as mamães. Mamães, já podem ligar. Eu gosto de provocar as mães. Mãe que está a discutir com o pai. Mãe que está a discutir com o pai. Mãe que está a discutir com... mãe está a discutir com o pai, mãe está a discutir com o namorado, mãe está a discutir, e a criança está doente, doentezita. Alô, bom dia. Sim, bom dia. Alô, bom dia. Vamos lá ver aqui quem é que está aqui presente. Vamos lá ver quem está aqui para falar comigo sobre esse assunto. Mamãs. Sim, bom dia.
5: Bom dia, bom dia.
3: Bom dia, tudo bem?
5: Tudo bem, você como está?
3: Tudo bem.
5: Está a falar com o Inquisitor mesmo, Moçambique?
3: Sim.
5: Com certeza fiquei mesmo a escutar o assunto. Me tocou mesmo, porque é um assunto que aconteceu mesmo recentemente comigo.
3: Que aconteceu?
5: Na verdade, eu afetei o meu filho essa doença. Tivemos uma briga com a minha esposa. Acabamos divorciando. Eu saí de casa. Depois de eu sair de casa. Só que agora é que estou a descobrir, porque o meu filho está tendo um problema na escola.
3: Ok.
5: Ele consegue ler, consegue escrever, só que não quer.
3: Não quer o quê?
5: Não quer escrever. Na sala ele fica tipo traumatizado.
3: Ok.
5: Sim, fica transtornado mesmo.
3: Então, como é que se chama?
5: A professora falou várias vezes comigo. Só que agora, com esse programa, agora é que estou a descobrir que, na verdade, afinal de contas, é um problema que nós, como casais, provocamos a ele, né?
3: Ok. Como é que se chama? Qual é o seu nome?
5: Eu sou Quisito Remi de Moçambique.
3: Quisito?
5: Quisito.
3: Quisito Moçambique?
5: Sim, sim.
3: Então, este programa fez-lhe refletir e chegar talvez um entendimento que afinal essa vossa situação está a causar um problema na criança, né?
5: Sim. Porque eu vinha fazendo algo, né? Antes de ouvir o programa, antes de eu perceber da causa do problema do nosso filho. Eu vim fazendo como terapia, conversar sempre com a minha esposa, que é a mãe do meu filho, para não fazer perceber o nosso filho que nós estamos juntos. Eu tentava tipo aproximar, né? Sim, para não fazer perceber que o nosso filho que nós estamos assim juntos.
3: Okay.
5: Então, fazia um pouco que o nosso filho fizesse, né, tivesse um pouco de consciência. Aliás, fazia voltar um pouco da consciência ao nosso filho. Sim.
3: Ok. Quisito, eu trago aqui uma solução para essa senhora. Essa senhora aqui estava transtornada, agitada, emocionalmente transtornada com esse assunto e fez com que a criança ficasse doença. As crianças estão à mercê dos pais e são controladas pelo ambiente mental e pelo clima emocional dominante de quem as rodeia. Então, elas ainda não chegaram àquela idade da razão, ok? Que podem controlar os pensamentos, as emoções e as reações da vida, ok?
5: Sim.
3: Então, a febre, normalmente, essa situação que o teu filho está a viver, tens que sim investigar mais e aprofundar e conversar com ele, levar para um psicólogo e tentar entender o máximo possível, porque mais de tudo, vocês os dois como os pais devem estar felizes nesse teu processo, é um caminho bom. Vocês dois têm que olhar um para o outro, ele olhar para vocês e dizer sim senhora, não há raiva, não há ódio um do outro, porque ele gosta da mãe, ok? Mas também gosta de ti. Mas se ele sente que a mãe está triste, está a saber? Quando tu não estás presente, ele também fica triste, entendes?
5: Com certeza.
3: Então, é muito importante esse trabalho que estás a fazer e essa consciência, ok? Está bom, Quisito?
5: Sim, obrigado.
3: Ok. Agora, pede à mãe da criança para ela fazer algumas orações, ok? Algumas orações que ela tem que fazer, porque ela tem que ficar também descontraída e serena e tranquila, ok? Quando ela ficar serena e tranquila, a criança vai sentir-se também a mesma coisa, porque eles estão ligados por um cordão umbilical invisível, ok?
5: Sim,
4: Sim.
3: Exatamente. Então, essa conversa é muito boa para teres com a mãe. Ela deve fazer orações. O espírito que é Deus é vida, ok? E o espírito não tem temperatura. Então, é preciso que ela também sinta-se com orações, ela sinta-se leve com relação e aceitar esse vosso divórcio. Sabes que ela pode falar contigo numa boa, mas lá por dentro, quando estão ela e o filho, ela pode estar a viver uma tristeza, né? Uma amiga minha suicidou-se há pouco tempo por causa de uma situação de divórcio, sabias? Exatamente. Suicidou-se, até foi um enterro, foi na sexta-feira passada, e foi famoso aqui, esse enterro foi grande aqui em Maputo. Relacionamentos nunca são fáceis, e quando alguém sente que já perdeu aquele em quem gosta, apesar de nós homens às vezes pensarmos, não, eu deixei ela, pronto, acabou, e agora eu vou para a minha vida. Não. Tu tens que entender muito bem essa tua decisão, apesar de você já não gostares dela. Tens
4: mas na verdade, nós se gostamos. Eu saí de casa para ver qual seria a reação, porque eu sempre vi algo errado, eu falava para ela, isso eu não gosto. Então, das tantas, eu fiquei tipo saturado. Mas está bom. Como ela está a agir dessa forma, deixar ela um tempinho para ver se pode talvez mudar.
3: Dá-lhe um exemplo de aquilo que não gostas. Ela trai, bebe, o que é que faz?
4: Não. É questão de...
3: Igreja?
4: Se colocar ela como homem de casa.
3: Ah, a chefe, a boss.
4: Então, em que isso é praticamente todo homem nunca gostou.
3: Uhum.
4: Então... Eu saí de casa e disse, tá bom, como você consegue gerir a casa? Então vou deixar para poder gerir. Então, o que acontece? Ela, o que depois da minha saída, ela ficou tipo à vontade. Nem procurou, nem fez nada. Então ficamos já assim, até posso dizer até ontem, porque não posso dizer até hoje, porque talvez pode acontecer milagre, a gente volta. Mas até
3: ontem.
4: Até ontem estamos já assim.
3: Agora diz-lhe uma coisa, nessa tua experiência que estás a fazer, de casar com uma mulher homem, né? Que é uma maneira de dizer. Qual é a tua posição hoje? O que é que achas que vai acontecer? Achas que esse espírito dela vai mudar?
4: Não vai mudar, aliás. Reparando o coso, o perfil dela, ela não vai mudar, porque se mudasse, porque eu tentei mostrar ela, né? Conversei com ela. Tentei mostrar que é para você, se calhar até para a gente voltar, você tem que inferiorizar.
3: Ela trabalha em quê?
4: Desculpa?
3: Trabalha em que área?
4: Na área da agricultura.
3: Ok. Ela faz gestão, o que é que ela faz lá?
4: Não. É uma técnica. Extensionista.
3: O que acontece? Vamos lá analisar o que é que está a acontecer com a sociedade. Ok? Bem simples. Desde a Segunda Guerra Mundial, que as mulheres saíram de casa, deixaram de ficar em casa a tomar conta dos filhos, foram para as fábricas, ok? E foram trabalhar. Criou uma situação de o que é que estás a viver hoje como prova disso. As mulheres hoje sentem-se que nós somos independentes, podemos fazer aquilo que a gente quer, ok? E os efeitos e os resultados dessa emancipação da mulher são esses. Casamentos que não funcionam como deve ser, Não é? Crianças que ficam com as babás em casa e com as sobrinhas e com as vovós lá em casa e com uma educação que não é do pai, porque o pai está a trabalhar e a mãe também. Então, tu estás a vivenciar exatamente isso. Estás a vivenciar, eu sou uma mulher que diz que eu também trabalho, eu também ganho meu pão, não preciso de ti. E pronto, mas leva a criança, entrega a uma babá, entrega a uma sobrinha que toma conta da criança ou que leva para a escolinha. E pronto, está resolvido o assunto. E o que é que acontece? Tens uma criança assim em casa, uma criança que não quer estudar, uma criança que não quer escrever, né? Por causa da sociedade. Então, entendendo esse processo, o que é que vais fazer? O que é que vais fazer? Diz lá.
4: Eu digo que eu, pelo menos, por momento, eu estou bem. Aqui onde estou. A minha luta é de conseguir dinheiro para, pelo menos, conseguir levar o meu filho comigo. Porque até agora está com ele. Está com ele, aliás.
3: Por que não fazes um relacionamento à distância? Vais lá, depois voltas para a tua casa. Vais lá, por que não fazes?
4: Relacionamento à distância.
3: Sim, cada um na sua casa.
4: Não, o meu problema até é eu poderia ficar com ela. Só que o grande problema é de ela não se colocar no lugar dela como mulher.
3: Ok, mas tu gostas dela, gostas de abraçar ela, gostas dos beijinhos dela, então...
4: Com certeza, mas a grande questão é eu não posso me levar, não posso te deixar levar à toa.
3: Ok, mas pronto.
4: Vais
3: perder esse amor da tua vida por causa disso?
4: Não, eu não tenho medo de perder quanto a isso, o que eu preciso é mostrar que ela não pode fazer isso, porque mesmo eu fazendo, eu voltando lá, ela vai continuar a fazer. Mas ela colocando-se no seu lugar, eu acredito que pode sim fazer, mas vai ter limites. Você consegue perceber essa parte?
3: Tá bom. Nice. Então aí é um desafio aí não vejo solução se tu não aceitares ela. Eu acho que eu não vejo solução. A minha visão desta conversa é: fica com ela assim mesmo, curta a cena e mais nada.
4: Que está sendo
3: cozinhado.
4: Analisado.
3: Exatamente.
4: Está sendo analisado, mas sinto muito que ela não está a ver isso que está acontecendo com o nosso filho. Porque se ela sentisse, se ela visse isso, ela talvez poderia.
3: Ela é capaz de até estar dizendo: o Quisito abandonou-nos.
4: Parece que consegues ver, né? Parece que consegues ouvir.
3: Exatamente. Sabes que às vezes.
4: Eu não lhe fiz nada. Esqueceu que eu sempre falei para ela que não podia fazer isso, não podia fazer, e falei com ela sempre em certos problemas.
3: Tu nunca viste aquele quando apanha um ladrão a roubar galinha, depois pergunta: você estava a roubar? O gajo: eu!
4: Com galinha na mão!
3: Comigo não está a acontecer nada! Um abraço, Quisito! Valeu, gostei de falar contigo, tá bom?
4: Muito obrigado!
3: Tchau! Bom, fiquei aqui com o Quisito aqui, um abraço aí para vocês todos. Olha, ficamos aqui no Saltar da Consciência 2. Eu gostaria de deixar aqui. Deixa ver, tem mais ouvindo aqui. Quem é que está a ligar aqui? Vamos lá ver quem está aqui. Alô, bom dia.
6: Bom dia.
3: Bom dia. Sim, bom dia.
6: Sim, por acaso que a gente está também nessa conversa.
3: Sim.
6: E isso surgiu comigo também há pouco tempo.
3: Como é que se chama?
6: Já Dálio de Souza.
3: Dali?
6: Dálio, e Dálio de Souza.
3: Ok, de onde?
6: De Nampula.
3: Ah, ok, de lá.
6: Eu, por exemplo, eu devia chifre com minha esposa. Então, ela ficou com criança. E a criança, ela já está com três crianças.
3: Quantas? Três?
6: Não, uma criança.
3: Ok.
6: Sim. E eu, as pessoas me perguntavam, e não estou a ver com tua esposa, eu falava para as pessoas que ia se separar de minha esposa.
3: Ok.
6: Por causa disso.
3: E
6: daí, encontrei com ela há pouco tempo, ela pediu para mim desculpas, pequeno, não vou ver se fazer mais.
3: O nosso querido ouvinte desligou aqui, mas pronto, um abraço aí para vocês aí. Ele não conseguiu contar essa história. E Dali de Souza, um abraço, força aí para ti, tá bom? Alô, bom dia.
7: Tá sim, bom dia, mano.
3: Bom dia, tudo bem?
7: Tô bem, você também.
3: Como é que se chama?
7: Romão de Ferreira.
3: Diga lá, seu Romão.
7: É a mesma história que acontece com os homens, né? Isso aconteceu também comigo, mas nós divorciamos para de vez, né? Passando 7 anos, nem se falávamos. Começamos a entrar em contato no Facebook. Ela me saúda, enquanto nós falávamos, divorciamos com uma menina. Ela me manda mensagem: oi, amor. Eu vi a foto.
3: Ai, ai, ai. Então.
7: Eu vi a foto. Ela. Eu fiquei 2 dias sem lhe responder. Ela manda de novo, depois manda-me. Eu vejo algumas fotos, né?
3: Quentes.
7: Perguntei ao meu amigo. Tenho essa dona aqui, mas estamos já há 5 anos e estamos separados. Ela está me mandando essas mensagens. Enquanto ela já está casada com um outro homem, ele me disse, esse meu amigo me disse que vou te dar resposta depois de 1 dia. O homem analisou, é uma pessoa da rádio pública, né? Esse meu amigo. Ele me disse que lhe responde, talvez quero falar assunto da criança. Eu lhe respondi, até ela procurou, perguntou das amigas o meu número, começou a entrar em contato, depois a me papar para okay, nós voltarmos com ela, vamos namorar, depois quero voltar contigo. Não, você já tem casado com uma outra pessoa, está a cuidar dessa minha filha também, juntamente. Não dá. Ela, meu amor, eu vou dizer que foi uma minha precipitação, houve amigas, minhas tias que não queriam que nós ficássemos juntos, o quê? Essas tias, amigas, estão vivas todas. Como nós podemos ficar de novo? Enquanto você já sabe que eu já tenho uma outra. Tenho que estar junto contigo. Tá vendo? Isso acontece porque as mulheres precipitam. Não analisa, porque a mulher, quando ouve alguma coisa hoje, não chega a fazer balanço. Nós, homens, fazemos já no analisar o assunto que nós queremos, né? Preparar para o quê? Realizar. Mas a mulher não pensa 2, 3 vezes. Quando ela pensa hoje, quer resolver logo hoje. Tá a ver? Por isso as mulheres, é muito difícil confiar nas mulheres.
3: Ai. Ok. Como é que vai ser o fecho dessa história? Como é que vai ser?
7: Está pendente, mano.
3: Está pendente. Ainda tá gosta. Ainda, ainda...
7: Apenas somos amigas, né? Somos amigos.
3: Mas ainda gostas dela?
7: Gosto muito.
3: Ok. Olha, por que não dás uma chance?
7: Eu podia dar chance, só que já sabe que ela está com um outro. Só que ela está me pedindo que não, quero voltar comigo. Eu tenho uma outra esposa também.
3: Pronto.
7: Eu já tive essas duas, né? Ela foi a segunda, essa que ainda tenho com ela, é a primeira, né? Só que ela foi... Não brigamos nada.
3: Ok. Olha, um abraço para ti, tá bom?
7: Bom trabalho para ti também, muito obrigado.
3: Obrigado aí, tchau, tchau. Esse é o Romão Zeferino. Bom, vamos aí para a música e voltamos já, ok? Ficamos aqui no Soltar a Consciência 2. Amanhã continuamos a falar sobre esse poder curativo dos males que a gente faz às nossas crianças. Um abraço para vocês e até já.
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9: Gente, a gente está atrasado, hein? Vamos lá? Ele está chegando, já.
10: Tchau, obrigado.
9: Tá bom, ó, 5 minutos a gente entra ao vivo.
11: 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Au! E aí, cachoeira? É, certo, mano? O que que tá pegando? Mano, que cara... Ixi, o cara tudo tenso, mano.
12: Você vai tocar com a gente, velho.
13: É você.
11: Ah, fala sério.
13: Você é o cara.
11: Você vai. Vai. Vai. Não, não, mano. Não, mano.
13: Não, não, não, como é. Vai dar tudo certo. Não,
11: vai dar tudo certo, mano.
9: Mostra! Mostra que você é pena! Mostra!
13: Olha o que vai dar, né?
14: Música.

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1: Me chamaram pra cantar, vocês são loucos. Vocês estão de brincadeira comigo.
2: Vai, rapaziada.
1: Oh, mas foi da hora, viu?
2: Vai, rapaziada, quero pedir desculpa, mas Denilson, você é show mesmo, malandro. Você é louco, tio.

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1: 9 horas.
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0: Acerta os ponteiros do seu relógio.
1: 9:27.
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0: Bem, muito bom dia a todos que estão aqui ligados, muita música aqui no show da manhã, né? Eu tive uma chamada de Gaza em que um ouvinte disse que, quando é que vocês vão fazer, vão tocar uma piano, ok? E há muito tempo que eu não toco uma piano, né? Então decidi, hoje vou fazer aqui uma sessão de uma piano aqui até as 9:28 quase. Também viram aquela música do jingle aí, usa camisinha, proteste, seja feliz. Não faça sexo de qualquer forma aí, ok? Protejam-se, ok? Protejam-se. Se tiver, como é que se diz? Se tiver contaminado, já sabe. Não se preocupe. Vai ao posto de saúde e trate-se. Bom, vamos lá falar sobre um tema que eu venho aqui a explorar, que é sobre o seu microbioma. Caro ouvinte, aqui no Saúde e Bem-Estar, desta sexta-feira, dia 11 de setembro de 2026, é importante o ouvinte saber que a forma como se alimenta afeta o seu microbioma, afeta os seus intestinos, afeta o seu estômago, ok? E se não se alimentar bem, existem lá 39 trilhões de bactérias, e se essas bactérias não forem bem alimentadas, você vai chamar de espíritos maus estão a tal contra ti. O diabo decidiu entrar na tua vida. Isso é sério. Isso é sério. Por quê? Porque não alimentar o seu microbioma com alimentos como os com probióticos, são kimchi, como são o chucrute, como o kefir, não alimentar o seu, ter o seu microbioma com alimentos não digestíveis, que são os prebióticos, que vamos falar depois. Se você não ter uma alimentação que cria um bom alimento, um bom clima, um ambiente intestinal favorável ao crescimento de bactérias saudáveis, você vai ter muitos problemas, porque uma equipa de bactérias pode causar muitos problemas, ok? Pequenas mudanças no ambiente também podem favorecer uma espécie determinada de outra. Então, ali dentro do seu microbioma, dos seus intestinos e no seu corpo, tens também bactérias que causam problemas. Então é preciso organizar a equipa toda, tornem todas num ambiente favorável para que elas consigam ter as bactérias saudáveis que governem a tua vida. Bom, eu vou atender aqui alguns ouvintes para a gente falar sobre esse tema. Eu quero saber se vocês sabem o que são prebióticos e probióticos, ok? O número 87-000-9900, vou lá ver se vocês sabem responder essa pergunta. O que é que são alimentos probióticos? O que é que são alimentos prebióticos? Como é que isso afeta a sua vida, ok? São 9:31, vamos lá ver se a gente consegue aqui ter ouvintes que têm esse já conhecimento de alimentos probióticos e prebióticos, ok? Outra forma de alimentos que afetam o microbioma consiste na alteração do ambiente intestinal para que se torne mais favorável ao crescimento de bactérias. Pense nas bactérias bacterianas, na espécie de bactérias intestinais, como equipas desportivas em competição, ok? Alô, bom dia. Alô, bom dia. Alô, bom dia.
1: Alô, bom dia.
0: Alô, bom dia, como é que se chama?
1: Mahmoud Abakar.
0: Diga lá, Mahmoud Abakar, o que é que ligou para quê?
1: Eu queria perguntar se esses alimentos. Eu queria responder sobre esses alimentos prebióticos.
0: Então, diga lá.
1: Sim. Alimentos prebióticos.
0: Este ouvinte aqui desligou, né? Alimentos prebióticos. Ok. O microbioma e gerações futuras. Hein? Ok, eu vou falar sobre isso. Então, vocês têm que pensar que as bactérias, tem várias espécies de bactérias. Então eu tenho que pensar como bactérias, como equipas desportivas, né? Todas elas estão a treinar, a preparar-se para se testarem umas às outras, umas contra as outras, de modo a tornarem-se dominantes. Dar uma espécie de alimento, uma espécie de alimento, o alimento que você prefere, pode favorecer o seu crescimento em comparação com a outra, da outra equipa, proporcionando uma vantagem competitiva. Alguns investigadores descobriram que existe um verdadeiro subcampo ao nível da nutrição do microbioma, no qual a percentagem de açúcar, gordura e fibra nos alimentos pode determinar que bactérias intestinais acabarão por se tornar dominantes. Pequenas mudanças no ambiente também podem favorecer uma espécie indeterminada de outra. No túnel do intestino, o muco que cobre a parede intestinal é o lar de algumas bactérias. O muco contém um hidrato de carbono que forma um gel que ajuda a manter a sua propriedade de revestimento. Esse hidrato de carbono também é utilizado por bactérias intestinais para metabolizar o alimento. Certos alimentos podem afetar o revestimento mucoso e ajudar as bactérias a melhorar o seu ambiente. A Keymansia, né, é uma bactéria benéfica e importante no microbioma que habita e floresce no revestimento do muco intestinal. E ingerir alimentos que favorecem o muco intestinal, como aranjo romã, ajuda a Keymansia a crescer. Esses alimentos são abordados, depois vamos abordar na segunda parte deste livro. Mas pronto, ficamos aqui. Amanhã voltamos a falar sobre microbioma e gerações futuras, ok? Um abraço aí para vocês. Espero que essa história de vocês entenderem que devem alimentar as vossas bactérias seja um ponto importante de discussão nas vossas famílias, ok? É importante vocês nas vossas famílias, nos vossos almoços, falarem: poxa, o que é que eu estou a comer que estão a alimentar as minhas bactérias, ok? As minhas bactérias que fazem parte do meu organismo. Estou a alimentar elas bem ou não, ok? Façam esse trabalho, vocês vão ver que vão ser felizes, ok? Um abraço aí para vocês, tchau, tchau.
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1: 9:50.
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6: Bom, houve um erro aqui, não é saúde e bem-estar, mas é motivação, ok? O sistema está pancado aqui, deu um punk terrível, eu não percebi o que é que tinha acontecido aqui. Bom, vamos lá ver aqui o que é que temos aqui, caros ouvintes, vamos lá falar sobre motivação. Manda motivação que eu trago aqui para vocês. Eu quero falar sobre os segredos da mente milionária, ok? Segredos da mente milionária. Você quer ficar rico, caro ouvinte, você quer ficar milionário, cheio de dinheiro. Você tem que entender um princípio muito simples, que é o princípio é o princípio de você se estabelecer regras para uma estrutura para você ter aquilo que chama-se rendimentos passivos, ok? Se você não entende aquilo que eu estou a falar sobre rendimentos passivos, você nunca vai conseguir chegar ao rendimento, à fase de ter aquela liberdade financeira. O verdadeiro milionário é aquele que tem liberdade financeira. Eu pergunto assim, caro ouvinte, quantos de vocês, quando param de trabalhar, param de receber? Liguem lá para mim, quero ver quantos de vocês estão nessa fase. Eu quero fazer um inquérito aqui. Quantos de vocês, quando vocês param de trabalhar, não recebem? Chama-se rendimento ativo. Quantos de vocês que, quando param de trabalhar, o dinheiro, os rendimentos param de entrar? Quantos de vocês? 87-000-9900. Eu quero falar consigo sobre este assunto aqui, bem rápido, para a gente entender aqui. Vocês vão entender de uma vez por todas esse processo daquilo que eu estou a falar aqui no show da manhã. Aqui. Vamos lá ver. Tem aqui um ouvinte aqui em linha. Alô, bom dia.
7: Bom dia.
6: Bom dia. Com quem tenho o prazer de falar?
7: Sou Augusto de Morropula.
6: Senhor Augusto de Morropula, então diga lá, Sr. Augusto. Entende a diferença entre rendimento ativo e rendimento passivo?
7: Poxa, sei.
6: Então, neste momento está a conduzir a sua vida através do caminho rendimento ativo ou rendimento passivo? Este ouvinte aqui me desligou, ok? Mas vamos lá ver. Quantos de vocês, quando param de trabalhar, olha, hoje não vou trabalhar, e quando você não vai trabalhar, o dinheiro para de entrar. Quantos de vocês estão a trabalhar na linha de rendimentos ativos? Rendimentos ativos é que são aqueles que você, quando para de trabalhar, o valor para de entrar, ok? Alô, bom dia.
8: Bom dia.
6: Bom dia, tudo bem? Tudo bem. Diga lá, então. Não percebi?
8: Entendo qual é a diferença.
6: Não entende?
8: Entendo qual é a diferença entre rendimento ativo e passivo.
6: Então, qual é a diferença?
8: A diferença é que rendimento ativo é e rendimento passivo. A diferença está, outra depende do em curto tempo, e outra mesmo sentado os recursos entram.
6: Uma mesmo sentado os rendimentos entram, e a outra?
8: É temporária.
6: O que é isso, o rendimento temporário? O que é isso?
8: Esse passivo que é quando, por exemplo, um pedreiro
6: Podes pôr o microfone bem aí para a gente ouvir.
8: Estava a dizer, por exemplo, um pedreiro. Ele espera ser chamado agora, um professor, mesmo doente, ele fez o mesmo recebe.
6: Vamos lá ver uma coisa. O pedreiro, ok? Para fazer, quando ele é contratado para fazer um trabalho, ele está a vivenciar aquilo que chama-se rendimento ativo, porque depende dele a trabalhar, ok? Quando ele fica em casa, ele já não está no caminho do rendimento ativo, nem está no caminho do rendimento passivo, entendeste? Agora, o professor, ok? Quando fica em casa doente, tem um período de ficar doente. Se ele para de dar aulas e fica doente durante muito tempo, ele também acaba ficando sem o seu salário. Muitas vezes até é demitido. Por exemplo, pronto, pode ter o INSS, mas o INSS também tem um período para te dar os seus benefícios. Mas não vai ficar eternamente doente em casa. Então, esse exemplo do professor também não é um rendimento passivo estar a receber INSS ou estar a receber em casa porque está doente. O que eu quero... Como é que te chamas?
8: Mauro.
6: O que eu quero que tu entendas é o seguinte, e para todos que estão a ouvir o programa é o seguinte. Quando tu estás no caminho do rendimento ativo, significa que tudo o que tu fazes, recebes. Pedreiro, carpinteiro, sapateiro, vendedor de uma empresa de carros, ok? Tu tens de sair de casa para ir para o posto de trabalho e aí o dinheiro entra. Então estás ativo a receber aquele valor, ok? Quando ficas em casa, recebes desconto. Quando recebes desconto, então já não és ativo, estás parado. Agora, o rendimento passivo, que o exemplo que eu posso te dar é aquele que, por exemplo, faz o seguinte. Ele compra 10 caminhões e os caminhões estão a trabalhar porque ele contém 10 motoristas. Okay. Entendeste? Ele tem um negócio que não depende dele estar a conduzir o caminhão. Ele depende das equipas dele que estão a trabalhar nos 10 caminhões que tornam a ele milionário. Então ele pode ficar sentado em casa e os motoristas pelo país inteiro. Esse está no caminho de ser milionário porque ele tem 10 caminhões. Vamos fazer contas rápidas, Mauro. 10 caminhões com sai de Maputo para Nampula. Imagina lá que a carga são 200 mil. Então significa que ele tem 10 caminhões, ele cobra 2 milhões. 200 mil vezes 10 são 2 milhões. Significa que se 10 caminhões saírem para Nampula, ele recebe logo 2 milhões. Entendeste? Daquilo que é rendimento passivo. Estás a entender?
8: Estou a entender.
6: Então, se ele aumentar para 100 caminhões, quanto é que é, Mauro? Vamos lá fazer contas rápidas. Quer ver se tu vais ficar milionário rápido.
8: 100 caminhões?
6: A 200 mil meticais. Quanto é que ele faz por dia?
8: A 200 mil.
6: Sim. Põe lá a boca, põe lá o microfone aí bem para a gente ouvir.
8: 100 caminhões vezes...
6: 200 mil. Outro problema de muita gente não ficar milionária é não saber fazer contas. Mauro?
8: Ok.
6: Quanto é que é então? Vamos, rápido.
8: São 200 bilhões.
6: São o quê?
8: São 200 bilhões.
6: 200 bilhões? Alô?
8: Sim, sim.
6: Outro problema, Mauro. Por favor, queres ficar milionário? Pega numa máquina de calcular, pega numa tabuada, começa a estudar milhões. Porque se tu estiveres no negócio e teres que fazer essas contas rápidas e não saberes fazer contas, vão te passar a perna, ok? Então é preciso perceber o que é isso de fazer 200 bilhões, ok? Não é 200 bilhões, não, ok? Agora, eu espero que tenhas entendido bem a diferença daquilo que é rendimento ativo e rendimento passivo, ok? Um abraço aí, tá bom? Tchau, tchau. Bom, fiquei aqui com o Mauro. Espero que vocês tenham aprendido aqui e ficado com esta dica fantástica sobre, afinal de contas, como é que funciona esse processo de rendimento ativo, rendimento passivo aqui no vosso programa favorito, que é o teu Show da Manhã, né? Bom, eu vou me despedir aqui de vocês. Parabéns a todos os ouvintes. Tchau, tchau. Tchau, tchau, aniversariantes do dia 11 de setembro. Bye, bye. Olha, foi um prazer fazer o programa para vocês hoje, nesta manhã de sexta-feira. Eu vou já para o fim de semana. Vou me divertir. Hein? Vou dançar. Ai, ai, ai. Olha, um abraço a todos. Um prazer fazer o programa aqui para vocês. Tchau, tchau. São 10 horas, daqui a pouco aqui fica com o programa do Anselmo, que se chama... 99 loucuras. Tchau, tchau.
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1: 10 horas e 1 minuto.
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2: Ora viva, bom dia, boa tarde, boa noite. 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Obviamente que nós estamos também em várias províncias, como Nampula, Tete, Gaza, Inhambane. Estamos praticamente em quase todo o país. E hoje trago-vos uma conversa bem diferente. Já sabes, já Arsenio Lima é aquele que traz conversas bem descontraídas. E hoje estamos aqui com Dimanissa, mais uma vez, não é? Dimanissa. Mais uma vez. Já estivemos uma vez em um programa de rádio, no meu programa de rádio, e falámos sobre
3: poemas cantados,
2: exatamente. E hoje estamos a trazer uma coisa diferente. Hoje traz-nos algo que tem a ver com o jazz.
3: Exatamente.
2: E traz-nos também um nome sonante da música jazz.
3: Exato.
2: Primeiramente, como é que estás?
3: Eu estou bem, obrigado. E aproveitar também e saudar a audiência que nos acompanha.
2: Obrigado. Hoje vamos falar sobre o Ernie Smith.
3: Sim.
2: Exatamente, Ernie Smith, ele que estará aqui num grande evento que vai acontecer no dia 18 de setembro no Garden Grill. O que tens a dizer sobre este evento de Manhissa?
3: Primeiro dizer que o Ernie Smith é um músico conceituado sul-africano.
2: Exato.
3: E falar do Garden Grill é falar do antigo Jardim Estufa, é o mesmo espaço.
2: Okay.
3: Estão todos convidados para este grande concerto deste músico sul-africano conceituado, que ele toca jazz e outros estilos, em especial o jazz, não é? E vai ser um grande concerto, vai acontecer nesse Jardim Estufa. E o que posso dizer também é que vamos ter, neste mesmo concerto, Leina Souto e a banda do Stélio Mondiano Project. Só podem esperar muito boa música, momentos de boa música.
2: Existem músicas sonantes do Ernie Smith que acredito que muitos de nós conhecemos, e agora temos a oportunidade de ouvi-lo ao vivo, exatamente no dia 18. O que podemos esperar desse grande evento?
3: Podemos esperar é muito boa música.
2: Exato,
3: é?
2: Exato.
3: Sim, ele tem músicas muito, muito boas, a sonoridade sul-africana também bem vincada, não é?
2: Exato, ok, está certo. Ernie Smith estará aqui no dia 18 de setembro no Gardens Grill, né? Vamos ter a oportunidade de ouvir ele ao vivo, numa noite de grande glamour, de muito glamour, e estão todos convidados a fazer parte desta grande festa do jazz ao lado do grande músico Ernie Smith. Ok? The Touring Experience é algo que já vem acontecendo, é a primeira vez
3: Em Moçambique. É a primeira vez.
2: É a primeira vez.
3: Sim, vamos fazer essa, essa experiência, exatamente.
2: E graças a Deus a 99 está lá. Não somos tapados, né? Temos os olhos bem arregados.

0: galados para entender o que é qualidade.
1: O que eu posso dizer é que os bilhetes já começaram a ser vendidos.
0: Exato.
1: Não é?
0: Uhum.
1: É possível encontrar os bilhetes no Tabateira, no Most Tickets,
0: okay,
1: e no ShopRite, não é?
0: Seria bom repetir.
1: Most Tickets, ShopRite e Tabateira. Ele vai dizer que é dia 18...
0: Uhum.
1: Às 18h30, no Garden Grill, que é o antigo Jardim Estufa.
0: Tá certo. Muito obrigado, Dimanissa. A Rádio 99 FM está à disposição. Estamos aqui sempre para trazer o melhor da música, seja nacional ou não, mas musicalmente nós gostamos de agradar os ouvidos dos nossos ouvintes.
1: Exato.
0: Mais uma vez queremos agradecer e esperamos que este evento, de tantos outros, principalmente quando tiver ali apoio da 99 FM, sejam simplesmente maravilhosos.
1: Com certeza, com certeza.
0: Então vamos aguardar por este grande evento, caros ouvintes. Já sabes, a pré-venda dos bilhetes está a 2.300 meticais e 2.800 meticais no dia. Atenção, The Torrent Experience com Ernie Smith vai acontecer no dia 18 de setembro, ok? Às 18h30 no Garden Grill, tá bom? Forte abraço a todos, é sempre um prazer incansavelmente fazer parte desta rádio e fazer a locução para todos vocês. Obrigadão, forte abraço, tchau, tchau.
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0: Ora viva, bom dia, boa tarde, boa noite. 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Obviamente que nós estamos também em várias províncias como Nampula, Tete, Gaza, Inhambane. Estamos praticamente em quase todo o país. E hoje trago-vos uma conversa bem diferente. Já sabes, Arsenio Lima é aquele que traz conversas bem descontraídas. E hoje estamos aqui com Dimanissa, mais uma vez, não é? Dimanissa, mais uma vez. Já estivemos uma vez em um programa de rádio, no meu programa de rádio, e falamos sobre poemas cantados, exatamente. E hoje estamos a trazer uma coisa diferente. Hoje traz-nos algo que tem a ver com o jazz.
1: Exatamente.
0: E traz-nos também um nome sonante da música jazz.
1: Exato.
0: Primeiramente, como é que estás?
1: Eu estou bem, obrigado. E aproveitar também e saudar a audiência que nos acompanha.
0: Obrigado. Hoje vamos falar sobre o Ernie Smith.
1: Sim.
0: Exatamente, Ernie Smith, ele que estará aqui num grande evento que vai acontecer no dia 18 de setembro no Garden Grill. O que tens a dizer sobre este evento, Dimanissa?
1: Primeiro dizer que o Ernie Smith é um músico conceituado sul-africano.
0: Exato.
1: E falar do Garden Grill é falar do antigo Jardim Estufa, é o mesmo espaço,
0: okay.
1: Estão todos convidados para este grande concerto deste músico sul-africano conceituado, que ele toca jazz e outros estilos, em especial o jazz, não é? E vai ser um grande concerto, vai acontecer nesse Jardim Estufa. E o que posso dizer também é que vamos ter neste mesmo concerto Leina Souto e a banda do Stélio Mondiano Project. Só podem esperar muito boa música, momentos de boa música.
0: Existem músicas sonantes do Ernie Smith que acredito que muitos de nós conhecemos, e agora temos a oportunidade de ouvi-lo ao vivo, exatamente no dia 18. O que podemos esperar desse grande evento?
1: Podemos esperar é muito boa música.
0: Exato,
1: não é?
0: Exato.
1: Sim, ele tem músicas muito, muito boas, a sonoridade sul-africana também bem vincada, não é?
0: Exato, ok, está certo. Ernie Smith estará aqui no dia 18 de setembro no Gardens Grill, né? Vamos ter a oportunidade de ouvir ele ao vivo numa noite de grande glamour, de muito glamour, e estão todos convidados a fazer parte desta grande festa do jazz ao lado do grande músico Ernie Smith, ok? The Touring Experience é algo que já vem acontecendo, é a primeira vez
1: Em Moçambique. É a primeira vez.
0: É a primeira vez.
1: Vamos fazer essa experiência, exatamente.
0: E graças a Deus a 99 está lá. Não somos tapados, né? Temos os olhos bem arregalados para entender o que é qualidade.
1: O que eu posso dizer é que os bilhetes já começaram a ser vendidos.
0: Exato.
1: Não é?
0: Uhum.
1: É possível encontrar os bilhetes no Tabateur, no Most Tickets,
0: okay,
1: e no ShopRite, não é?
0: Seria bom repetir.
1: Most Tickets, ShopRite e Sabadeiro. Se ele vai dizer que é dia 18, às 18h30, no Garden Grill, que é o antigo Jardim Estufa.
0: Tá certo. Muito obrigado, Dimanissa. A Rádio 99FM está à disposição. Estamos aqui sempre para trazer o melhor da música, seja nacional ou não, mas musicalmente nós gostamos de agradar os ouvidos dos nossos ouvintes.
1: Exato.
0: Mais uma vez queremos agradecer e esperamos que este evento, de tantos outros, principalmente quando tiver ali apoio da 99FM, sejam simplesmente maravilhosos.
1: Com certeza.
0: Então vamos aguardar por este grande evento, caros ouvintes. Já sabes, a pré-venda dos bilhetes está a 2.300 meticais e 2.800 meticais no dia. Atenção, The Torrent Experience com Ernie Smith vai acontecer no dia 18 de setembro, ok? Às 18h30 no Garden Grill, tá bom? Forte abraço a todos, é sempre um prazer incansavelmente fazer parte desta rádio e fazer a locução para todos vocês. Obrigadão, forte abraço, tchau, tchau.
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1: Neville Goddard, uma profecia. Em seu poema chamado Europa, que é uma profecia sobre você, William Blake disse: "Então Anita Mona acordou, nem sabia que havia dormido, e 1800 anos fugiram como se não tivessem existido." Contado na forma de uma história, Blake usou o nome Enitamon para expressar qualquer desejo ou imagem emanante. Enitamon é a emanação de Losh, que na história tinha a semelhança do Senhor e toda a imaginação. Entrando em sua imagem, seu Enitamon, Losh sonha em realidade. E quando acordou, não sabia que havia dormido, mas 1600 anos haviam fugido. No meu caso, 1959 anos fugiram como se não tivessem existido. E eu não tinha ideia de que havia entrado em uma imagem chamada Neville e tornada real. Mas eu, toda a imaginação, amei a sombra que lançara. Entrei nela e a tornei viva. Para aqueles que estão na imortalidade, eu parecia estar dormindo em um sofá de ouro. Mas para mim era um andarilho. Embora perdido na noite sombria, mantive a visão divina em tempos de angústia. Continuei sonhando que era Neville, até que acordei, sem saber que tinha dormido. No entanto, em 1959 anos, haviam fugido como se não tivessem existido. Blake nos diz que no começo estávamos todos unidos a Deus em uma morte como a dele. Então ouvimos a história e entramos em nossas sombras. Agora, uma sombra é uma representação, na pintura ou no drama, em distinção da realidade retratada. Paulo reconheceu a sombra quando perguntou ao Gálatas: "Quem te enfeitiçou, diante de cujos olhos Jesus Cristo foi publicamente retratado como crucificado?" Permita-me perguntar apenas isso: você recebeu o Espírito pelas obras da lei ou ouvindo com fé? Você é tão tolo, tendo começado com o Espírito, agora está terminando com a carne, vendo Jesus Cristo como alguém do lado de fora? Depois de ouvir a história de Jesus Cristo, você é chamado a entrar nela como o personagem central e permanecer ali até que a história se exteriorize. Deus nos destinou no amor a ser seus filhos através de Jesus Cristo, de acordo com o propósito de sua vontade. Apaixonando-se por sua imagem, Deus entrou nela e se tornou seu filho, tendo declarado o que ele faria. Deus faz isso através de seu padrão chamado Jesus Cristo. Sabendo o que você quer, quando você concebe uma cena que implica que a possui, esse objetivo se torna o padrão para o seu desejo se desdobrar. Jesus Cristo é o padrão de Deus, seu propósito que ele estabeleceu para a plenitude dos tempos. Cristo é o plano, a imagem que Deus entrou e tornou tão real que ele afirma que é a imagem. O plano de Deus se desenrolou completamente em mim. Quando acordei, não sabia que tinha dormido e 1959 anos fugiram como se não tivesse existido. Isso é verdade para todo filho nascido de mulher, pois todos estávamos reunidos e unidos a ele em uma morte como a dele. Portanto, certamente estaremos unidos a ele em uma ressurreição como a dele. Blake, escrevendo em 1794, sabia que 1800 anos haviam fugido quando ele, Enitamon, acordou. Blake sabia que ele era a emanação, a sombra que Deus entrou e se identificou. Blake nos diz que foi a imagem que despertou, sabendo que ela não havia dormido. A emanação é sempre feminina. Eva saiu de Adão. Todo desejo é feminino, independentemente do que seja, seja uma casa, dinheiro ou um carro novo. A imaginação é o homem que deve deixar para trás toda dúvida, todo pensamento de impossibilidade e se apegar à emanação desejada até que seja um. Para fazer isso, a emanação deve entrar na sombra e permanecer ali até que haja apenas a consciência de ser ou possuir o desejo realizado. Nesse mundo de César, poderia levar uma hora, um dia, uma semana ou um mês para despertar o desejo interior e protegê-lo na tela do espaço. Mas você deve entrar na imagem e permanecer ali, assim como Deus fez no fundamento do tempo, para fazer você mesmo. Deus tornou-se eu, que quando ele acordou na tumba, eu não sabia que tinha dormido. Na verdade, eu não sabia que tinha sido colocado lá, pois havia me tornado um só. Em seu livro de Milton, Blake nos diz que, quando entrou na sombra, apareceu para os que estavam na imortalidade como um dormia em um sofá de ouro. Mas para si mesmo, ele era um andarilho perdido na noite sombria. Essa não era a história de todos? Perdida e confusa, a imaginação é fiel à imagem que assumiu, dizendo: eu sou John, eu sou Ray, eu sou Natalie. Agora, na imagem do ser pelo qual me apaixonei, Neville é a minha emanação, minha sombra e a imagem pela qual tenho sido fiel. Muitas vezes eu me considero um andarilho na noite sombria, confuso e sem saber para onde pedir um dólar. Mas aqueles que contemplam a morte me viram como um adormecido em um sofá de ouro. Eles sabiam o propósito por trás da minha entrada no estado de sono, mas não sabiam o que eu estava experimentando. Você está neste mundo porque está apaixonado pelo ser que acredita ser. Você pode dizer que isso não é verdade, mas eu digo que é impossível que um pensamento maior que ele saiba. Não acredite em alguém que afirma acontecer. Não acredite em alguém que afirma amar mais alguém do que a si próprio, pois não ama. É impossível que o pensamento seja maior do que a imagem que acredita ser. Sim, você quer companhia, segurança e saúde, pois tudo isso faz parte da imagem pela qual você se apaixonou e entrou. Agora você está vivo porque você, um ser vivo, deu a imagem chamada pelo seu nome terreno à vida. E você transformará em um espírito vivificante, porque é isso que você realmente é. Antes que esse drama chamado vida começasse, você predeterminou um padrão perfeito chamado Jesus Cristo, que o levaria de volta ao local onde estava antes de entrar na imagem. Agora, neste mundo, um homem que deseja ser um sucesso nos negócios pode tentar mapear um padrão, uma cena que implicaria que ele tem sucesso que deseja. Então, se ele entrar em cena e acreditar em sua verdade, o padrão de sucesso se revelará e o mundo o confirmará. Mas ele deve persistir a imagem do sucesso, assim como Deus persistiu, pois chegará o dia em que Deus despertará e expressará o sucesso que acredita ser. Deus entra na imagem de todo filho nascido de mulher para lhe dar vida. Naquele momento, o eu real e imortal de Deus é, para aqueles que habitam a imortalidade, como alguém que dorme em um sofá de ouro. Mas para si mesmo, ele parece um andarilho perdido na noite sombria. Chegará o dia em que ele acordará e, desconhecido para ele, 1.800 ou 2.000 anos terão fugido como se não tivessem existido. Use a mesma técnica que Deus usou para se tornar você. Como alguém cujo nome é para sempre, eu sou. Deus se apaixonou por você, sua imagem, e a inseriu. Agora, sabendo que você é, você diz que sou. Então Deus está ocupando sua imagem e agora responde ao nome que você recebeu no nascimento. Intrigado com a ideia de se expressar em um corpo de carne e osso, Deus entrou nesse corpo sonhando que é Neville. Deus se deitou dentro de mim para dormir, e enquanto dormia, sonhava que era eu. Por 1.959 anos depois, quando Deus acordou, eu não sabia que havia dormido. E refletindo, era como se não tivesse sido, pois quando Deus alcançou seu objetivo, que era despertar, e estava consciente do fato de que era Ele quem amava, o tempo todo desapareceu. antes de despertar, existem barreiras que separam Deus e a sua imagem. Mas uma vez que seu objetivo é alcançado, Deus desperta para a consciência de que Ele e sua imagem são um. Esta é a história que o mundo celebra e chama de Natal. O Natal não é a encarnação de Deus, mas o despertar do homem como Deus. Tendo adormecido e entrado em sua imagem, Deus fez disso um ser vivo. No caso de Blake, levou 1.800 anos. Por que são necessários 2.000 e outros 1.000 anos para despertar? Depende do grau em que Deus está perdido no sono. Até que ponto você está perdido no seu sonho de sucesso? Seu mundo é seu sonho empurrado para fora. Quando você pode se convencer 100% de que é bem-sucedido, o sucesso é seu. Você deve se tornar tão intenso que se esquece completamente de que era apenas um desejo. Você deve domesticar o novo estado selvagem em que entrou até que a sua naturalidade o faça esquecer todo o resto. Foi assim que Deus se tornou você. Jesus Cristo, o padrão de salvação de Deus, começa a se desdobrar quando você acorda e ressuscita do túmulo que Deus entrou, sendo a própria vida. Deus entrou em você, sua sombra que não tem vida própria, e o tornou viva. Entrando na porta da morte, sua imagem, Deus, jazia no túmulo dessa imagem, em visões da eternidade até que ele acordasse. No Antigo Testamento, a pergunta é feita: desperte, Senhor, desperte, por que nos rejeitar para sempre? E no Novo Testamento, o Senhor desperta para descobrir que Ele é um com a imagem pela qual se apaixonou. Tendo se apaixonado por ser você individualmente, quando Deus acorda, você é Ele. Isso é Natal. Quando Deus encarnou-se na imagem pela qual se apaixonou, o tempo foi dividido entre antes de Cristo e depois de Cristo. Blake nos diz para ele: levou 1.800 anos para Deus mudar de antes de Cristo para depois de Cristo. No meu caso, foram 1.959 anos. Cada caso é diferente. Como nos dizem, cada um por sua própria ordem. Não sei se essa ordem foi predeterminada ou não, pois o livro de Efésios nos diz que Ele nos destinou a ser seus filhos por meio de Jesus Cristo, de acordo com o propósito de sua vontade. O Deus que sonhou em mim é o mesmo Deus que sonha em você. Era realmente uma ordem que eu não podia ter despertado antes de 1959 anos? Eu não sei. Só sei que foi o ano em que Deus despertou em mim. Mas não sabia que havia adormecido naquele crânio. Mas quando eu emergi, o simbolismo registrado como revelador no nascimento de Deus me cercou. Foi nesse momento que Deus acordou e nasceu em uma região mais elevada de seu ser, tendo-se identificado com aquele a quem amava. Esse foi criado e nasceu como Deus. Deus está apaixonado por sua imagem, sua sombra que, por um reflexo no óleo ou na água, está morta. Não tendo vida em si, Deus ama tanto sua sombra que entra nela e sonha que é ela, sendo um espírito vivificante. Deus primeiro anima a sombra e ela se torna sólida e real em seu mundo. Ele anda e fala, conhece tristeza e alegria, doença e saúde, até que o sonho esteja completo. Então Deus desperta um padrão pelo qual ele saberá que chegou ao fim. Esse padrão foi predeterminado. O primeiro segmento é despertar e ressurgir de seu sono da morte para ser designado filho de Deus no poder. Então ele descobre sua paternidade quando seu filho o chama de pai. Um breve intervalo depois, ele se divide em dois. Este é o sacrifício dele por essa conquista maravilhosa, fundido com o seu sangue que ele encontra na base de sua coluna. Deus ascende como uma serpente ardente. Então a santificação final vem na forma de uma pomba, que desce e o sufoca com amor, pois Deus agora realizou o que se propôs a fazer. Você pode imitar Deus enquanto estiver aqui neste mundo. Se, por exemplo, você deseja ser um grande artista, aclamado em todo o país, traça um plano de sucesso, assim como Deus traçou um plano de realização que Ele chamou de Jesus Cristo. Existem várias maneiras de imaginar o sucesso. Escolha uma cena que implique que você já alcançou o sucesso e quando ela se desenrolar, você saberá como ela aconteceu. Faça isso e você está testando o poder infinito que realmente é. Tendo entrado na sombra que me imagino ser, ando pela terra imaginando de onde vem o próximo dólar. No entanto, aqueles na grande eternidade me veem sonhando em um sofá dourado. Mas ainda sou fiel e mantenho a visão divina em tempos de angústia. Então, como uma mulher em trabalho de parto que sofre suas dores, depois que a criança nasce, a dor é esquecida no trabalho de satisfação. Assim é quando o Natal chega e você, individualizado, se torna Deus. A mesma técnica que Deus usou para torná-lo real pode ser usada para criar seu desejo. Blake disse: se o espectador pudesse entrar na imagem em sua imaginação, aproximando-se dela na carruagem ardente do pensamento contemplativo, se ele pudesse fazer um amigo e companheiro de uma dessas imagens, ele se levantaria da sepultura e se encontraria seu Senhor no ar e então ele seria feliz. Deus entrou à sua imagem dando-nos vida. Sendo um espírito vivificante, Deus quer que sejamos exatamente como Ele é. Então Ele traçou o padrão de que através dEle podemos ser Deus. Quando cumprimos completamente seu padrão predominado, a barreira será derrubada e seremos um com o infinito. O Natal consiste em uma série de eventos que começam quando Deus desperta na sombra em que Ele entrou. Levantando-se, Deus deseja sair. E como todas as coisas são possíveis para Deus, Ele empurra e um selo aparentemente inquebrável cai e um poder infinito sai. O simbolismo predominado deve estar lá. Caso contrário, a visão é um esboço indicando proximidade. É uma sombra projetada antes de coincidir com a visão real. Essas visões estão registradas nos 4 evangelhos, dos quais 3 foram escritos em cerca de 150 d.C. Os estudiosos acreditam que o livro de João foi escrito no final do primeiro século, no entanto, possibilitando que ele se baseasse no material de origem de todos os outros. João elimina a história de uma genealogia ou nascimento virginal, mas enfatiza a necessidade de renascimento. Ele não diz como é feito, mas usando a palavra outra coisa, ele diz que o nascimento é de cima. Há 2 nascimentos. O primeiro é do ventre da mulher e o segundo do túmulo acima. E cada nascimento é essencial. Além disso, você deve se levantar da mesma maneira que Moisés levantou a serpente no deserto. João afirma que o próprio Deus se tornou você, dizendo: o princípio era o Verbo, e o Verbo estava com Deus, e o Verbo era Deus. O Verbo se fez carne e habita em nós. Aqui vemos que Deus se tornou carne como você é e diz: eu sou. Então Deus é encarnado como um ser animado, mas isso não é suficiente. Ele quer que você seja como Ele é. E Deus é um espírito que dá vida. Para fazer isso, seu padrão deve ser cumprido. E quando é, você entra em uma esfera completamente diferente, chamada Reino dos Céus. Tendo se apaixonado por sua imagem, Deus entrou naquela sombra e a fez viva ou adormecer. Agora, sonhando que Ele é homem, Ele ama você. O ser com o qual você identifica hoje pode não estar apaixonado por ser pobre, mas não é você. Você pode ser rico se esse for seu desejo, mas está apaixonado por ser você mesmo. Você não abandonaria sua individualidade por nenhum outro ser. Você pode querer ter o que outra pessoa tem, mas não se precisar renunciar à sua identidade. Ao mesmo tempo, aquilo com o qual você se identifica era apenas uma sombra, uma imagem que Deus entrou. estava morto e pela entrada de Deus, ele fez disso um ser vivo. E quando Deus acorda, esse ser vivo se torna um espírito vivificante. Se é um verdadeiro despertar e não apenas um tona, o drama chamado Jesus Cristo vai desdobrar-se em 1260 dias, conforme predito nas Escrituras. Não desanime se as suas visões são sombras. A promessa será cumprida, pois você está mantendo a visão em tempos de angústia. Às vezes, como Pedro, você pode ter negado que você é Deus, mas ainda está mantendo a visão divina. Eu me apaixonei por ser Neville, como você se apaixonou por ser que é agora. Você sonhou que a pobreza é ser saúde, ser amado, ser ignorado, mas nunca perdeu sua visão da individualidade. Você nunca a perderá, pois é por isso que você se apaixonou. E no final você acordará como Deus individualizado. Você se conhecerá como um espírito vivificante ao avançar para uma individualização cada vez maior. Esse é o objetivo de todo o drama. E é isso que significa Natal. Quando isso vai acontecer, eu não sei. Blake certamente não tinha 1800 anos de idade, julgando pelo mundo de César. Ele nasceu em 1757 e escreveu seu poema Europa em 1794. Blake estava a falar desse segundo nascimento, acreditando que se estivéssemos unidos a Cristo em uma morte como a dele, estaremos unidos a ele em uma ressurreição como a dele. Blake encarou essa divisão do tempo entre antes de Cristo e depois de Cristo como o começo, afirmando que ele era um com Deus quando, apaixonando-se por sua imagem, tornou-se uma individualidade universalmente difusa. Começando como fizemos, o Deus nele levou 1800 anos para completar o drama e despertar. Em seu poema Europa, Blake fala do homem da caverna e de suas cinco aberturas. Seus olhos que veem apenas uma pequena parte do infinito, seus ouvidos que ouvirão a música dos céus, sua respiração e boca totalizando quatro. Mas Blake não nos diz onde está o quinto. Ele, no entanto, nos diz que, através dessa abertura, o homem pode sair a qualquer momento e voltar. Mas o homem não escolhe fazê-lo. O que é isso, senão a imaginação? Parado aqui, eu posso me imaginar em outro lugar. Que abertura eu uso para me imaginar lá? A quinta das cinco aberturas do homem da caverna. Em breve, o mundo cristão celebrará esse maravilhoso mistério que é completamente incompreendido. Mas um dia você, individualmente, experimentará as Escrituras e conhecerá o verdadeiro mistério do Natal. Então você também dirá que acordei e não sabia que tinha dormido. A sensação é de acordar, não de ressurreição. Você sabe que está no seu túmulo, mas no seu crânio, por causa de um conhecimento inato. Você empurrará por dentro e a pedra rolará para longe quando você nascer de cima. Três testemunhas estarão lá. Dois negarão seu nascimento e um confirmará, pois você está cumprindo as Escrituras, onde duas ou mais pessoas concordam em testemunho. É conclusivo. Uma testemunha declara você como o pai da placa, a criança em volta em panos. Você, o pai, testemunha o evento. E as Escrituras, a palavra escrita de Deus, confirmam. Então, você tem três testemunhas, todas concordando em testemunho. A Bíblia, você e uma terceira. Esta é a história do Natal. O tempo em que a profecia feita a você, antes que o mundo era, se cumpriu. Agora, deixe-nos ir para o silêncio.

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0: Neville Goddard, uma compreensão assegurada. Na carta de Paulo aos Colossenses, ele disse: eu me esforço para que você tenha as riquezas de um entendimento seguro e o conhecimento do mistério de Deus em Cristo. Agora, você pensa que não há mistério para Cristo e acredita, como qualquer cristão acredita, que Cristo é Jesus, o Filho de Deus. Mas Paulo não afirma isso. O que Paulo está a tentar fazer é mudar suas ideias fixas do passado, para que você tenha a mesma compreensão e conhecimento seguros do mistério de Deus e de Cristo que ele tem. Paulo não diz que Cristo é a nossa vida humana. Agora, se você pegasse todas as suas experiências ao longo de toda

dizer Jesus é o Senhor, excepto pelo Espírito Santo. Isso é verdade, pois o Espírito Santo traz à sua lembrança tudo o que lhe foi dito no começo. Para entender isso, vejamos a parábola do filho pródigo. Na história, quem ficou em casa reclamou porque, quando o filho que entrou no estado pródigo voltou, o pai matou o bezerro gordo e lhe deu o roupão e o anel. Ele recebeu sapatos para os pés e muito foi feito sobre ele. Então o pai disse: filho, tudo o que é meu é seu. É certo que devemos nos alegrar e nos alegrar por isso. Seu irmão estava morto e ele está vivo. Estava perdido e foi encontrado. Posso lhe dizer, antes de entrar neste mundo de tribulação e morte, você era Deus Pai, mas não o conhecia. Você teve que entrar nessa experiência para saber que o mundo é seu e tudo dentro dele. E como é tudo do Pai, a única maneira de você saber que tudo é seu é se tornar o Pai. Você poderia possuir a terra, mas se não soubesse que tudo nela era seu para ser capturado, poderia morrer de fome sem saber como apropriar-se. Antes de você entrar nesse mundo, você era, mas não sabia que era. Então não sabia tudo o que possuía. Deixando a consciência do ser, você veio aqui e se perdeu, enquanto sua consciência vagava de estado para estado. Mas quando sua jornada chegar ao fim, você retornará à sua consciência celestial. Então, o Pai o abraçará e colocará seu manto e anel de autoridade sobre você. Você receberá o bezerro gordo, que é um símbolo de abundância. Sapatos serão colocados sobre seus pés para designar sua liberdade, pois apenas os escravos ficam sem sapatos. Então, o que é personificado como humanidade estará diante de você para revelar sua paternidade. Isso não está explicado nas Escrituras, mas como Blake disse, e ele era bastante estudioso nas Escrituras, aquilo que pode ser explicitado ao idiota não merece meus cuidados. Os profetas e os apóstolos queriam despertar as faculdades do homem para agir. Eles não soletraram tudo para que o homem cavasse e encontrasse a semente dentro de si. Todo filho nascido de mulher contém essa semente de Cristo incorruptível, que possui o poder da autoexpressão e autodesenvolvimento. E todo homem está destinado a amadurecer e se tornar seu próprio pai. Se você sai da humanidade, a humanidade é seu pai. E se o símbolo da humanidade é Davi e você sai de Davi, ele é seu pai. Mas não para sempre. Tendo plantado a semente de Cristo na humanidade, com o tempo ela florescerá e trará satisfação a tudo o que nela estava contido. E quando a humanidade estiver cumprindo completamente seu trabalho, você olhará para trás e verá Davi, aquele que o gerou no mundo dos tempos diante de você e chamando você de pai. Então você terá amadurecido, pois se tornará o pai de seu próprio pai. Esse é o mistério de Cristo, pois o Senhor, falando por meio do seu profeta Samuel, disse-lhe que quando vocês estiverem reunidos e se deitarem com os seus pais, levantarei seu filho depois de você, que sairá do seu corpo. Eu serei seu pai e ele será meu filho. Saindo do seu corpo, ele parece ser um filho, mas é ele quem diz: meu pai é quem você chama de Deus, pois eu conheço meu pai, pois ele e eu somos um. Todo mundo um dia descobrirá que ele é Deus Pai, cujo filho é a humanidade, posto em foco como um único ser chamado Davi. Espero que você entenda, pois não posso explicar mais claramente. Estou lhe contando minhas experiências das Escrituras. Não estou a fabricar, acrescentar ou especular sobre eles, mas explicando as Escrituras da maneira mais clara possível. Pois eu, como Paulo, luto por você, para que você tenha todas as riquezas de um entendimento seguro e do conhecimento do mistério de Deus em Cristo. O termo mistério de Deus em Cristo é usado para expressar a raça humana e o indivíduo que alcançou o ideal que Davi representa. A raça humana, certamente,

ambiente não é ideal. Ele está disperso e sempre em guerra. Mas quando a corrida termina, suas experiências são reunidas em um único e belo ser. Enquanto a humanidade está dispersa, sua beleza não pode ser vista. Mas no final da jornada, todo o seu horror é reunido e personificado como um jovem glorioso chamado Davi, filho de Deus, que é o próprio Deus. Foi Deus quem se enterrou na humanidade. E no final, Deus sai da humanidade. Saindo, ele é filho da humanidade. Mas quando Davi aparece, ele é filho de Deus, revelando seu Pai. Quando essa semente de Cristo florescer e frutos em você, individualmente, você compartilhará o fruto do seu trabalho, dizendo a todos que o ouvirem sobre o mistério de Cristo. Você notará na história do filho pródigo que foi o segundo filho que saiu. É sempre o segundo filho. Caim matou Abel, o segundo filho. Isaac, o segundo filho de Abraão, foi oferecido em sacrifício ao Senhor. Somos informados de que o Senhor amou Jacó, o segundo filho, e odiou Esaú. Dizem que Judá gerou os gêmeos de Tamar, que, quando o primeiro saiu, a parteira colocou uma corda vermelha em volta do dedo para identificação. Mas quando ele puxou a mão para trás, o segundo filho, Pérez, saiu. Leia a genealogia de Jesus e você encontrará todos esses segundos filhos registrados lá. Pois esse segundo filho não é um filho que sai do ventre de uma mulher, mas a escolha de Deus. Você foi escolhido por Deus antes da fundação do mundo. Então você saiu para saber que é um com Deus e que não há nada além de Deus. Não importa quantos bilhões de nós existem aqui, agora e quantos mais virão. Há muitos que restam para uma era futura. Eles sairão eventualmente, mas todos voltaremos como Deus Pai antes de decidirmos outro empreendimento no mundo da morte. Você é abençoado porque é o segundo filho e amado por Deus. No estado de Jacó, Deus lhe disse: eu sou sua herança. Como você vai saber que isso é verdade? Você saberá quando o Filho de Deus te chamar de Pai. Pois quando ele o fizer, você herderá Deus. A história das Escrituras é a mais fantástica e incrível que você pode ouvir e aceitar. Você acredita que se tornará o pai de seu próprio pai? É incrível, mas é verdade, pois é exatamente assim que o livro de Mateus começa. O livro da genealogia de Jesus Cristo, filho de Davi, filho de Abraão. Agora, essa genealogia é invertida, pois a Bíblia se baseia em uma inversão peculiar de ordem. Por toda a Bíblia, o segundo se torna o primeiro, até o fim, quando você se vê saindo da humanidade. Então a humanidade se congela e se forma em um único ser, fica diante de você e o chama de Pai. Eu saí da humanidade, pois saí dessa vestimenta da morte e nasci do alto. 5 meses depois, vi a humanidade fundida em um único ser, diante de mim e me chamando de Pai. Então eu soube que havia experimentado esse estado para me juntar ao ser celestial chamado Jesus, o Senhor. Agora sou um com a personificação de todos aqueles dentro dos quais a semente de Cristo entrou em irrupção e floresceu em frutos. Pois Davi, a personificação da soma total de humanidade e suas experiências, me chamou de Pai. Pense nisso e você encontrará Davi, aquele que foi ungido com o destino do senhorio. Disseram a Samuel que se levante e unja, tomando o óleo sagrado. Ele ungiu Davi no meio de seus irmãos e daquele dia em diante, Davi nunca perdeu uma batalha. Embora Davi tenha feito tudo o que o homem é acusado de fazer, o Senhor nunca o condenou porque Davi estava sempre a fazer a vontade do Senhor. Foi o Senhor quem disse: encontrei em Davi, filho de Jessé, um homem segundo o meu coração que fará toda a minha vontade. Tudo é a vontade do Senhor.
Como eu quis, assim será. Pois, como propus, assim permanecerá. Meu espírito não voltará até que eu tenha executado e realizado as intenções da minha mente. Nos últimos dias, você entenderá perfeitamente. No jornal de hoje, li onde a máfia, quem quer que fosse, queria vender as lojas da A&P, um certo detergente, e quando a A&P recusou, dois gerentes foram baleados e durante um período de 2 anos, seus armazéns foram queimados, custando às lojas mais de 50 milhões de dólares. Um jovem de 20 anos foi pego. Ele foi usado como o homem da frente, enquanto seus chefes com bilhões permanecem escondidos. Isso é conhecido como causas aproximadas. O jovem será julgado e condenado por um emprego pelo qual recebeu 100 dólares. Mas em sua mente, ele se orgulhava de servir aqueles que eram tão poderosos. Você pode se perguntar quem bem pode resultar dessa experiência, mas será? O tempo provará que tudo é bom, pois todas as coisas funcionam para o bem daqueles que amam o Senhor. Não há algo que o Senhor não possa resolver, porque Ele é o artista mestre. Aquilo que você e eu julgamos como discórdia será resolvido em perfeita harmonia. Então, um dia, toda a experiência estará diante de você, reunida em um único jovem cuja beleza é tão grande que você não pode acreditar que ele poderia ser a soma total de todos os horrores pelos quais você passou. Davi é a personificação da raça humana e sua beleza é indescritível. E quem é o pai dele? Eu sou. Então, quando a pergunta é feita, o que você pensa do Cristo? De quem ele é filho? Eles responderam, o filho de Davi. Então ele perguntou, por que que Davi no Espírito o chamou de Senhor? Se Davi o chama assim de Senhor, como ele pode ser filho de Davi? Nos tempos antigos, uma criança sempre se referia ao pai como meu Senhor. Quando Davi está diante de você, ele está na presença de um chamado Jesus e chama você, meu Pai, meu Senhor. Como Paulo, estou lhe dizendo quem sou e você ainda não entende. Mas agora eu vou para meu Pai e seu Pai, para meu Deus e seu Deus, pois eu e meu Pai somos um. Permaneça onde está agora, até ser vestido com o poder de entender as coisas que tenho tentado lhe dizer. Pois luto por você para que você tenha todas as riquezas de um entendimento seguro e o conhecimento do mistério de Deus em Cristo. Compartilhei o mistério de Deus de Cristo com você esta noite. A palavra Cristo é usada como a raça humana completamente personificada na forma ideal como Davi e também do indivíduo que realizou esse ideal. Todos em quem esse ideal é realizado tornam-se um com o único e único Jesus. No minuto em que o mistério de Cristo, de Deus, é realizado em você, você é o Senhor Jesus. Embora ainda tenha sua identidade atual e aqueles que o conhecem pelo seu nome continuam a vê-lo como seu amigo. Mas quando você tirar essa roupa, será pela última vez, pois você é o Senhor Jesus. E quando estiver aqui, você pode colocar suas roupas no que o mundo chama de sono. E como o Senhor Jesus faz o seu trabalho incitando aqueles que você atraiu a si mesmo para um estado acelerado. Noite após noite, tento abrir os olhos para que você não continue no sono da morte. Então volto a essa peça chamada Neville e a recolho por causa das minhas obrigações neste mundo. Toda noite eu entro nessa maravilhosa consciência, mas sei que minha verdadeira herança não será minha até que eu tire essa roupa de carne pela última vez. Então, sem perda de identidade, serei um com o Senhor Jesus. Você veio a este mundo com o propósito de saber o que possui. Foi dado a você, mas você não o conhecia e não pode saber até sair do seu lar celestial para entrar no mundo da morte. O filho que permaneceu foi informado. Tudo o que é meu é seu.
É justo que nos alegremos e nos alegremos, pois esse seu irmão estava morto e está vivo. Estava perdido e foi encontrado. Incapaz de aceitar o desafio, o filho mais velho permaneceu com o pai e serviu-o da maneira maravilhosa e inconsciente. Assim como as funções do seu corpo o servem da maneira inconsciente. No momento, o que você comeu no jantar está sendo digerido, assimilado e incorporado ao seu corpo como osso, tecido e sangue. O que você não pode assimilar, o corpo expelirá inconscientemente do seu sistema. Tudo faz parte de você, ainda desempenhando seus papéis inconscientes. Você e eu viemos desempenhar papéis conscientes no corpo de Deus. E esse papel consciente deve ser o próprio Deus. Pois só existe o despertar de Deus e o despertar continuará para sempre. Havia um limite de quantos ele traria para este mundo de tribulação e morte a qualquer momento. Eles são medidos pelo número de filhos de Deus que ele escolheu em si mesmo antes que o mundo fosse. Todo mundo está destinado a descobrir a paternidade de Deus dentro de si. Ele saberá disso quando a humanidade se transformar em um único ser e chamar de Pai. Todo papel humano que alguém poderia desempenhar, quando resumido, é Davi, aquele que você um dia sairá para nascer de novo. Então, amadurecendo, você perceberá que ele não é seu pai, mas seu filho, pois Davi, no espírito, o chamará de pai. Espero que isso esteja a ficar mais claro para você, pois é tão importante que você entenda a distinção entre os dois usos da palavra Cristo. Ele não é apenas aquele em que a ideia foi atingido, mas é a humanidade que contém o ideal na forma de uma semente preciosa e incorruptível. Essa semente de Cristo contém em si o poder da autoexpressão e autodesenvolvimento e germinará, brotará e florescerá em você. Então, a soma total de todas as suas experiências humanas estará diante de você em toda a sua beleza celestial e o chamará de Pai. A história de Jesus é uma parábola encenada para nos instruir. Quando Paulo percebeu isso, ele disse: Ó Gálatas, tolos, que te enfeitiçou, diante de cujos olhos Jesus Cristo foi retratado publicamente como crucificado. Você é tão tolo por ter começado com o espírito que vai começar a adorar algum pequeno ser de carne? Você recebeu esse entendimento por obras da lei ou por ouvir a história com fé? Bem, o mundo cristão terminou com a carne. Eles veem Jesus como um corpo de carne e osso. Mesmo que ele nos diga no Evangelho de João: Eu e meu Pai somos um, e meu Pai é Espírito. Se você e seu Pai são um, e seu Pai é Espírito, você não é Espírito. Vocês que começaram como Espírito vão acabar como carne. Hoje, toda a comunidade cristã adora um homem de carne e osso. Mas como Paulo, não vou mais ver nenhum caráter de escrituras como humano. Mesmo que eu tenha visto Cristo no ponto de vista humano, não o considero mais assim. Agora eu vejo a Bíblia inteira como uma alegoria. Paulo deixa bem claro quando diz: A história de Abraão é uma alegoria, como judeu devoto. Paulo pensou que Abraão, Isaac e Jacó viviam como homens segundo a carne. Mas quando os seus olhos foram abertos, ele viu todos os personagens das Escrituras como pano de fundo. Estados eternos espirituais que culminam naquele em que floresce o ideal. Então ele soube que não podia ver o ideal de florescimento como carne, quando todos os outros são espírito. Todos os personagens das Escrituras são estados eternos do espírito, através dos quais a alma imortal passa e chega ao estado final chamado Jesus. Quando a semente chamada Isaac, que foi plantada em você no começo dos tempos, se concretiza, você descobrirá que o segundo filho é sempre sacrificado. Abel, Isaac, Jacó, um após o outro, culminando no único grande ser que é o próprio Deus.
Espero ter esclarecido, pois luto por você para que você tenha todas as riquezas de um entendimento seguro e do conhecimento do mistério de Deus em Cristo. Espero que, ao ouvir a palavra Cristo, você não pense em algum ser histórico que viveu 2000 anos atrás, mas entenda a grande distinção entre os dois usos da palavra. Um representando a humanidade em sua forma ideal e o outro representando o homem daquela raça humana em que o ideal foi alcançado. Todos em que esse ideal é atingido são Jesus Cristo, e todos saberão que são Ele sem perda de identidade. Esse é o grande mistério. Portanto, quando você ler a Bíblia no futuro, lembre-se dessa importante divisão referente ao uso da palavra Cristo. Em um minuto você está falando em nome do Pai, e no outro momento seguinte em nome do Filho. Aprenda a discriminar os dois e verá como a mesma consciência está a desempenhar as diferentes partes. Você está a fazer a sua parte agora, fazendo a vontade de Deus. Você o tocará exatamente como foi lançado e como será consumado. E lembre-se, apesar dos horrores do mundo, o resultado final será lindo. Você verá esta beleza do resumo quando Davi o chamar de pai. Esse era o plano antes do início dos tempos. No estado de Abraão, recebemos uma prévia do que experimentaríamos, mas não sabíamos que, no final, nos tornaríamos o próprio Deus. Como o homem podia acreditar quando o filho que permaneceu reclamou que nunca recebeu um filho sequer? Ele não conseguia entender como. Quando o que era tão inútil retornava, recebia o bezerro gordo, a túnica, o anel e os sapatos. Foi-lhe dito, mas ele não conseguia entender. Muitos anos atrás, tive uma visão para ilustrar esse ponto. Encontrei um enorme mar de girassóis, cada um com um rosto humano e cada flor enraizada na terra. Quando alguém balançava, todos balançavam. Se alguém sorria, todos sorriam. Eles se mudaram em uníssono, enquanto eu, certamente não tão bonito quanto eles, sabia que eu era mais livre do que qualquer um deles. Ninguém poderia se destacar daquele chão. Ninguém poderia franzir a testa se os outros não sorrissem. Ninguém poderia ficar ereto se os outros se curvassem, pois todos se moviam em uníssono. Eles eram os filhos que nunca saíram. Mas eu, depois de deixar meu lar celestial e atravessar o inferno até aquela visão, sabia que desfrutava de uma liberdade que eles não podiam conceber. Eu estava livre para andar entre eles, sorrir, rir, chorar e me curvar, enquanto eles não podiam fazer uma coisa independentemente da outra. Eles não sabiam que tudo era deles para serem tomados, mas você que saiu do Pai retornará ao Pai como Pai, sabendo que tudo é seu. Então você entenderá o Salmo 50. Se eu estivesse com fome, não lhe daria, pois o mundo é meu e está nele. O gado em 1000 colinas é meu. Eu estava com fome de matar e comer. Por que pedir permissão a qualquer homem para usar o que lhe pertence? Esta é a história das Escrituras, mas o homem não tem conhecimento de sua herança até nascer do alto. A partir de então, ele não se preocupará mais em realizar seus desejos. Ele saberá que eles já são reais. Mas até aquele dia, aplique a lei a qualquer desejo do seu coração, assumindo que você o possui. Durma como se fosse verdade e será atraído por você. Continue aplicando a lei para esses muitos fins até que a semente de Cristo desabroche. E quando isso acontecer, seu corpo carnal sairá pela primeira vez, pois você saberá que é o Senhor Jesus. Ninguém pode dizer que Jesus é o Senhor, excepto pelo Espírito Santo. E quando o Espírito Santo vier, ele trará à sua lembrança todas as coisas que lhe contém, encenando o drama dentro de você. Tendo visto a prévia da peça antes do início da jornada, quando o fim chegar, você entrará na peça para descobrir que você é Deus, o Pai. Agora vamos ao silêncio.

Невил Годдард. Uma compreensão assegurada.

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